0: Só na tarde lhe damos a ouvir músicas que já não ouvem mais lado nenhum. Eu escolhi um par delas para ouvirmos esta noite. Fico por aí para as recordarmos juntos.
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0: Se a sua vida tem uma música, pode ter a certeza que a qualquer momento a vai ouvir aqui na Tagi. Espero que a playlist que escolhi para esta noite seja mesmo do seu agrado. Deixe-se ficar desse lado conosco.
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0: Seja muito bem-vindo à Rádio dos Bons Velhos Tempos. Sabe que aqui, a qualquer instante, irá de certeza tocar aquela música de que tanto gosta e que já não ouvia há tanto tempo. Só em radiotagide.pt pode ouvir estas tão boas recordações. Deixe-se ficar por aí. A mim também me sabe bem a sua companhia.
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Um dos maiores prazeres que tenho é poder levar até si as grandes músicas de todos os tempos que só a Taji lhe dá a ouvir. E eu sei que também gosta. Por isso, fique por aí e faça-me companhia em mais esta madrugada na Rádio dos Bons Velhos Tempos.

está a trabalhar na nossa companhia, saiba que é um prazer poder levar até si estas músicas que, certamente, ajudam a que a noite corra melhor. Eu, pela minha parte, tenho todo o gosto em passá-las para si. Fique por aí comigo e tenha uma ótima noite com a Tágide.

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4: www.radiotagid.pt é onde pode ouvir a melhor música de todos os tempos. No início de cada madrugada, cabe-me a mim, Luís Barbosa, escolher todas as músicas que por aqui vão tocando. Obrigado por me fazer companhia aí desse lado. Deixe-se ficar. Tenha uma boa noite.

Boa noite. Seja bem-vindo às madrugadas da rádio em radiotagide.pt. Eu sou o Luís Barbosa e tenho muito gosto em fazer-lhe companhia até às 4 da manhã. Fique por aí comigo.

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0: Boa noite, seja muito bem-vindo. Está a ouvir a Rádio Tágido, aquela que lhe dá a ouvir grandes recordações. Obrigado pela sua companhia nas madrugadas de rádio.
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Seja bem-vindo à emissão da Rádio dos Bons Velhos Tempos. Esta é a única que lhe dá a ouvir músicas que você pensava que nunca mais ia ouvir na rádio. 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Boa noite.

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E assim caminhamos juntos nesta madrugada com muita música. É tão bom ter a sua companhia aí desse lado. Boa noite, seja bem-vindo à Tágide, a rádio dos bons velhos tempos.

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5: É de Abrantes que enviamos recordações musicais para todos os cantos do mundo. 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Então continue por aí, pois irá ouvi-la com certeza. Bom dia, boa tarde ou boa noite, dependendo da hora e do local onde nos esteja a ouvir. 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

0: meia-noite até às 4 da manhã, na rádio dos bons velhos tempos, passam todas as músicas da sua vida. Obrigado por estar aí comigo. Tenha uma excelente noite.
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0: E assim acontece nas madrugadas da Tágid, irmos lá atrás no tempo buscar grandes músicas. Eu diria até as melhores músicas de sempre. É aqui, na Rádio dos Bons Velhos Tempos, que pode ouvir todas as músicas da sua vida. Eu sou o Luís Barbosa e desejo-lhe uma noite fantástica na nossa companhia.
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0: E é mesmo só aqui na Tágid que consegue ouvir músicas que já não tocam em mais lado nenhum. Algumas, aposto, já quase não se lembrava delas. Verdade? Então faça-nos companhia, porque ainda há muitas mais para ouvir nesta madrugada. Boa noite.

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0: Juntos, nas madrugadas da rádio, vamos ouvindo as músicas que nos marcaram a vida, que nos fazem recordar outros tempos e que, em alguns casos, até nos aceleram o coração. E isto só Tás lhe dá a ouvir. Tenha uma boa noite.
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5: Quatro horas e quatro minutos. Seja muito bem-vindo à Tagit, a rádio dos bons velhos tempos. Boa noite

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Seja bem-vindo à Tágida em radiotágido.pt. Eu sou a Aurélia Luís e estou consigo no final de cada madrugada. Até às 6 da manhã.

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1: Se só agora se ligou à tarde e sabe que até às 6 da manhã sou eu que estou online consigo a dar-lhe a ouvir músicas que pensava que nunca mais ia ouvir na rádio. Sou eu, Aurélio Luís, e é um prazer fazer-lhe companhia no final de cada madrugada de segunda a sexta-feira. Obrigado por se juntar a nós em radiotagit.pt.

0: Eu sou Aurélio Luiz e tenho todo o prazer em fazer-lhe companhia todos os dias das 4 às 6 da manhã. É verdade, aqui o final das madrugadas é comigo e consigo aí desse lado.
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0: A sua música já passou hoje? Será que está aqui na lista que preparei hoje para si? Não se preocupe. Se não for desta, passará certamente a qualquer instante. Fique atento, deixe-se ficar por aí. Nós adoramos ter a sua companhia.
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3: Olá, o meu nome é Aurélio Luiz e tomo conta de parte das madrugadas todos os dias aqui na Rádio dos Bons Velhos Tempos. Das 4 às 6, sou eu que tomo controle da música que vai passando aqui na sua rádio preferida. Deixe ficar por aí. Até já.

0: Rádio Tágida, a rádio que pretende levar a cada cantinho do mundo a recordações de uma vida. 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Eu sou a Aurélia Luiz e estou todas as madrugadas aqui a fazer-lhe companhia das 4 às 6 da manhã. Deixe-se ficar desse lado. Boa noite.
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0: Olá, seja bem-vindo. Está com a Rádio Tagi, da Rádio dos Bons Velhos Tempos. Eu sou Aurélio Luiz e faço-lhe companhia todos os dias das 4 às 6 da manhã.
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0: Mais uma vez, boa noite. Está com a Rádio dos Bons Velhos Tempos. Aqui, no final de cada madrugada, passo para si muitas daquelas músicas que há um tempo não ouvi na rádio. Eu sou Aurélio Luiz e faço-lhe companhia de segunda a sexta-feira entre as 4 e as 6 da manhã.

0: Muitas recordações musicais é o que pode encontrar nas madrugadas da Rádio dos Bons Velhos Tempos. Espero que goste tanto de as ouvir como eu gosto de as passar para si. Tenha uma boa noite.
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0: São já só 4 minutos que nos separam do final destas 2 horas aqui comigo, Aurélio Luís, nas madrugadas da Tácito. Volto amanhã às 4. Volte também, pois também me sabe bem a sua companhia aí desse lado. Tenha um bom dia e até amanhã.
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0: Se está a trabalhar na nossa companhia, saiba que é um prazer poder levar até si estas músicas que certamente ajudam que o dia corra melhor. Eu, da minha parte, tenho todo o gosto em passá-las para si. Fique por aí comigo e tenha uma grande manhã com a Rádio Tagit. 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

0: as músicas que marcaram a sua vida estão aqui. Se a sua vida tem uma música, pode ter a certeza que a qualquer momento a vai ouvir aqui na Tangit. Sou Lena Gomes e tenho muito gosto em fazer-lhe companhia até às 9 da manhã. Fique por aí comigo. É bom saber que está ligado connosco.
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0: 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Bom dia, boa tarde ou boa noite, dependendo da hora e do local onde nos esteja a ouvir. 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

0: Se só agora chegou à nossa companhia, saiba que já iniciamos a viagem de hoje, até às 9 da manhã, aqui na Rádio Tagit. Eu sou a Helena Gomes e faço-lhe companhia, como sempre, todos os dias, neste horário. Seja muito bem-vindo.
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4: Se só agora se ligou connosco, seja muito bem-vindo. Saiba que no início de cada manhã, na Tágide, até às 9, sou eu, Lena Gomes, quem escolhe todas as músicas que vão passando por aqui. Tenha uma grande manhã com a rádio dos bons velhos tempos.

0: Seja muito bem-vindo à Rádio dos Bons Velhos Tempos. 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Deixe-se ficar por aí. A mim também me sabe bem a sua companhia.
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0: só na Tajid lhe damos a ouvir músicas que já não ouvem mais lado nenhum. Eu escolhi um par delas para ouvirmos juntos no início de cada manhã. Fico por aí para as recordarmos juntinhos. E depois das 9, vai continuar bem ligado ao longo do dia com o Carlos Aparício até às 13, a Lourdes Gonçalves até às 16 e o Paulo Delgado até às 20. Bom dia! 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

Se a sua vida tem uma música, pode ter a certeza que a qualquer momento a vai ouvir aqui na Target. Espero que a playlist que escolhi para esta manhã seja mesmo do seu agrado. Deixe-se ficar desse lado connosco.

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6: Se só agora se ligou à Rádio Tagi, saiba que eu sou a Helena Gomes e que faço diariamente esta viagem entre as 6 e as 9 da manhã. Uma viagem cheia de grandes músicas que eu tenho todo o gosto em partilhar consigo.

entre as 6 e as 9 da manhã, ofereço-lhe a minha companhia, a minha e de grandes recordações da música dos bons velhos tempos. Eu sou a Helena Gomes e tenho muito gosto em entrar nas manhãs da rádio na sua companhia.

0: assim caminhamos juntos nesta manhã com muita música. É tão bom ter a sua companhia aí desse lado. Bom dia, seja bem-vindo à Tagit, a rádio dos bons velhos tempos.
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3: Muito bom dia. A Comissão Europeia divulga hoje as previsões económicas de primavera, as primeiras desde o início da guerra do Irão, causada pelos ataques norte-americanos e israelitas em fevereiro passado, esperando-se um crescimento económico mais lento e maior pressão inflacionista. A divulgação ocorre quando se assinalam quase 3 meses desde o início do conflito, que impactou o fornecimento de petróleo e gás à União Europeia, altamente dependente de combustíveis fósseis importados e exposta às tensões geopolíticas. As previsões atualizadas deverão refletir uma desaceleração do crescimento económico europeu este ano e no próximo, já afetado pela incerteza global e pela menor procura externa, bem como maior pressão sobre a inflação, sobretudo através da energia e das cadeias de abastecimento. Isto num contexto em que os países da União Europeia têm pouca margem orçamental para responder, dado que esta é a segunda crise energética em 4 anos e tentam responder a novos desafios ao nível da defesa e da segurança. O Algarve tem os concelhos em perigo máximo e muito elevado de incêndio, enquanto o Nordeste Transmontano e o Alentejo estão com risco elevado num dia em que são esperadas temperaturas que podem chegar aos 37 ou 38 graus. Segundo a informação disponível no site do Instituto Português do Mar e da Atmosfera, os concelhos de Loulé, Sombrás e Alportel e Tavira estão hoje em perigo máximo de incêndio e outros 10 concelhos do Distrito de Faro a muito elevado e elevado. Vários concelhos dos distritos de Évora, Beja, Setúbal, Porto Alegre, Santarém, Coimbra, Viseu e Bragança apresentam perigo elevado de incêndio rural. Na região estão em perigo elevado de incêndio rural os concelhos de Abrantes, Constância, Chamusca, Sardual, Vila de Rei, Mação, Gavião e Nisa. Segundo o Instituto, o perigo de incêndio rural vai manter-se elevado até sexta-feira devido à previsão de tempo quente. Em comunicado, o Instituto indica que para hoje está prevista uma nova subida da temperatura, com as máximas a variar entre os 30 e os 35 graus Celsius na grande maioria do território do continente, com exceção de alguns locais da faixa costeira ocidental, e podendo atingir os 37 e 38 graus no Alentejo, no Vale do Tejo e alguns vales dos rios na parte mais interior das regiões norte e centro. Também a temperatura mínima irá subir, prevendo-se que em alguns locais do Alentejo e do Algarve sejam registados valores próximos de 20 graus, ou seja, noites tropicais. E a sub-região do Médio Tejo ativou ontem o alerta amarelo de saúde pública por causa da subida abrupta das temperaturas, que poderão ultrapassar os 35 graus neste território. A Unidade Local de Saúde do Médio Tejo, através da sua Unidade de Saúde Pública, em comunicado, indica que o calor intenso pode afetar a saúde,

0: sobretudo das crianças, das pessoas mais velhas, dos doentes crónicos e de quem vive sozinho ou tem menos apoio. Em risco estão também os trabalhadores que desenvolvem a sua atividade ao ar livre. Paulo Luís, da Unidade de Saúde Pública do Médio Tejo, explicou os fatores que levaram a acionar este alerta amarelo.
1: Efetivamente, este alerta é emitido devido a duas circunstâncias. Primeira, a subida abrupta da temperatura máxima de quase 9 graus do dia de ontem para o dia de hoje, com temperaturas hoje máximas já a rondar os 32, 33 graus em vários dos municípios do Médio Tejo. E depois, a própria temperatura em si, que de acordo com as previsões, nos próximos 2 a 3 dias continuará a subir para valores eventualmente superiores a 35 graus Celsius. A combinação destes dois fatores leva a que, de facto, pessoas mais vulneráveis, crianças, idosos, pessoas com patologias cardíaca, respiratória, renal, estejam mais sujeitas a serem afetadas pelas condições meteorológicas. Como tal, é emitido o aviso para que a população se possa proteger.
0: Entre as recomendações gerais, a OLS Médio Tejo destaca a ingestão frequente de água, a permanência em locais frescos ou com ar-condicionado, a utilização de roupas leves e claras, a aplicação de protetor solar, evitar a exposição solar entre as 11 e as 17 horas e manter contacto regular com familiares, vizinhos ou pessoas vulneráveis várias vezes ao dia para avaliar o seu estado de saúde. A Comissão Nacional para os Direitos das Crianças e Jovens registou pela primeira vez no ano passado 54 casos de casamentos forçados, mantendo-se a violência doméstica como o principal motivo para aplicar medidas de proteção. Os dados constam do sumário executivo do relatório de atividades 2025 das Comissões de Proteção de Crianças e Jovens, que aponta para uma pressão crescente sobre o sistema de promoção e proteção de crianças e jovens. Segundo o documento, as CPCJ registaram 94.743 processos em 2025, dos quais 60.250 eram novos e 34.493 transitaram de anos anteriores, refletindo uma tendência estrutural de crescimento de 29% nos últimos 4 anos. As CPCJ receberam 62.204 comunicações de situações de perigo, sendo as forças de segurança e o setor da educação as principais entidades comunicantes. O relatório assinala também um aumento das denúncias anónimas. Entre as tipologias de perigo mais frequentes, continuam a destacar-se a negligência e a violência doméstica, seguidas dos comportamentos de perigo e das situações relacionadas com o direito à educação. A negligência incidiu sobretudo na primeira infância, enquanto os comportamentos de perigo registaram maior expressão na adolescência. O relatório refere que os casos de casamento precoce ou forçado surgem pela primeira vez nas estatísticas nacionais, com 54 situações sinalizadas o ano passado. A violência doméstica continua a ser a tipologia de perigo que mais motivou a aplicação de medidas de promoção e proteção, totalizando 6.420 medidas aplicadas. E Marco Silva já terá chegado a um acordo com o Benfica para suceder a José Mourinho no comando técnico das Águias, adianta o jornalista Sacha Tavolieri esta quinta-feira. O treinador português, de 48 anos, é a escolha de Rui Costa e prepara-se para deixar o Fulham e voltar a Portugal. Segundo a informação, Marco Silva deu assim prioridade ao Benfica, mesmo perante a pressão do Fulham, que nos últimos dias apresentou uma nova proposta para renovar o contrato, que termina em junho, propondo um salário anual de 9,2 milhões de euros, o dobro do que está a oferir atualmente no Craven Cottage. O anúncio oficial deverá acontecer nos próximos dias, mas estará sempre dependente da situação de Mourinho, que ainda não formalizou a sua intenção de ativar a cláusula que lhe permite rescindir contrato para poder rumar ao Real Madrid. Marco Silva, natural de Lisboa, regressará então assim a Portugal, 11 anos depois de ter saído do Sporting para os gregos do Olympiacos no verão de 2015. A estadia na Grécia apenas durou um ano, chegando à Inglaterra na temporada 2016-17 pela porta do Hull City. Seguiram-se as passagens por Watford e Everton antes da chegada do Fulham no verão 2021, acabando por ser campeão do segundo escalão e devolvendo o clube à Premier League. Desde então, o Fulham fixou-se no máximo escalão em terras de sua majestade, com o Marco Silva a garantir estabilidade e resultados positivos que conquistaram os adeptos cottagers. E para já é tudo quanto a notícias. Fique connosco, bom dia, boa quinta-feira.
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1: Olá, seja bem-vindo. Eu sou a Helena Gomes e estou consigo na Rádio Tagit, a rádio dos bons velhos tempos. Até às 9 da manhã.

0: bom que é recordar grandes músicas e, melhor ainda, é recordá-las consigo. Bom dia, seja bem-vindo. Esta é a Tagit, a rádio dos bons velhos tempos. E depois das 9 horas, quem chega é o Carlos Aparício, que lhe traz mais uma emissão do 9 e Picos. Por isso já sabe, vale a pena continuar bem ligado em radiotagit.pt.
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1: E assim vai acontecendo mais uma manhã com a melhor música de sempre. É assim na Rádio dos Bons Velhos Tempos. Todos os dias, entre as 6 e as 9 da manhã. Seja muito bem-vindo à Tágide.

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4: Muito bom dia, está com a Tagit. Passam 5 minutos das 9. 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
4: Seja então muito bem-vindo à Rádio Tagid. Cá estou eu prontinho para mais uma edição do Nove e Picos, o programa da manhã da Rádio dos Bons Velhos Tempos. Sou o Carlos Aparício e fico a fazer-lhe companhia nas próximas 4 horas até à 1 da tarde. Nesta manhã de quinta-feira tenho, como sempre, muita música e grandes recordações para começar o seu dia da melhor maneira. Fique por aí comigo, tenha um ótimo dia com o Otávio.

9h20, bom dia, não se atrase. Eu sou o Carlos Aparício, esta é a Tágide e está a ouvir o 9 Picos, o programa da manhã da Rádio dos Bons Velhos Tempos.

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1: Vamos saber as previsões do estado do tempo para quinta-feira, dia 21 de maio. O Instituto Português do Mar e da Atmosfera prevê céu pouco nublado ou até limpo, vento em geral fraco de vários rumos, soprando moderado até 25 km/h no Algarve e sendo por vezes forte até 40 km/h nas Serras Algarvias. Há possibilidade de formação de neblina ou nevoeiro matinal na faixa costeira a norte do Cabo Mondego. Prevê-se também poeiras em suspensão na região sul e está prevista pequena subida da temperatura, em especial da mínima. Já as máximas previstas são de 25 graus para o Porto, 28 para Faro, 30 para Coimbra, 32 para Vila de Rei, 33 para Lisboa, Tomar, Torres Novas e Vila Nova da Barquinha, 34 para Santarém, Constância, Entroncamento e também para Cerdoal, e 35 de máxima esperam-se para Abrantes.

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1: Informação com a jornalista Patrícia Seixas.
2: Muito bom dia. 44 dos ativistas da mais recente flotilha humanitária com destino até à faixa de Gaza detidos por Israel vão ser deportados para a Espanha esta quinta-feira. O anúncio é feito pelo Ministério dos Negócios Estrangeiros espanhol, citado pela Reuters, que esclarece que todos são espanhóis. Os ativistas vão voltar através de um voo da Turquia que deve partir por volta das 13 horas portuguesas. Na flotilha encontravam-se dois portugueses que também foram detidos por Israel. As famílias dos dois médicos reuniram-se esta quarta-feira com o Presidente da República, António José Seguro, mas saíram do encontro sem informações concretas sobre o estado de saúde de Gonçalo e Beatriz. O Secretário de Estado das Comunidades, Emílio Sousa, disse à RTP que o governo português ainda não conseguiu falar com os dois médicos portugueses que participavam numa flotilha humanitária e que foram detidos por Israel ao largo de Chipre. A Comissão Europeia considerou esta quarta-feira totalmente inaceitável o tratamento dos ativistas da flotilha para Gaza, mostrado num vídeo divulgado pelo Ministro da Segurança Nacional de Israel, Itamar Ben-Gvir. Um sentimento também defendido pelo Primeiro-Ministro português. Em declarações captadas pela RTP, Luís Montenegro defende a suspensão do acordo de associação entre a União Europeia e Israel. Portugal conta este ano com 73 praias, zero poluição, menos 8 que em 2025, distribuídas por 34 concelhos, destacando-se o município de Grândola com 6 praias sem contaminação microbiológica, anunciou hoje a Associação Ambientalista Zero. Em comunicado a Zero, a Associação Sistema Terrestre Sustentável explicou que uma praia zero poluição representa uma margem costeira onde não foi detectada qualquer contaminação microbiológica nas análises efetuadas às águas balneares ao longo das últimas 3 épocas balneares, tendo também a sua classificação sido sempre excelente nesse período. A Zero acrescentou que as 73 praias representam 11% do total das 671 águas balneares existentes, tendo-se verificado uma redução de 8 praias face às 81 classificadas em 2025, apresentando-se os concelhos de Grândola com 6 e Porto Santo com 5, com o maior número de praias com as águas menos contaminadas. A associação indicou a relevância da existência de 2 praias fluviais classificadas com o galardão Zero Poluição, Albufeira do Vilar em Moimenta da Beira e Albufeira de Alfaiates no Sabugal, que há anos já tinham atingido este patamar de qualidade. A Associação Zero informou que passaram a estar agora representados na lista os municípios de Lagos, Moimenta da Beira, Sabugal, Setúbal e São Vicente, enquanto os concelhos de Caldas da Rainha, Caminha, Ilhavo, Nazaré, Porto Muniz, Povoação, Santa Cruz, Sines, Sintra e Tomar deixaram de ter representatividade nas praias zero poluição. Especialistas e a Associação de Pessoas que Vivem com Obesidade apelam a uma mudança na comunicação sobre a obesidade, alertando que a linguagem e imagens usadas por profissionais de saúde e mídia podem perturbar o estigma e discriminação. Para melhorar a comunicação sobre a doença, a Sociedade Portuguesa para o Estudo da Obesidade, a Associação Portuguesa de Pessoas que Vivem com Obesidade e a Associação Portuguesa contra a Obesidade Infantil lançaram o guia As Palavras Pesam, Como Falar de Obesidade. Divulgado a propósito do Dia Nacional da Luta contra a Obesidade, que se assinala no sábado, o documento reúne recomendações dirigidas a profissionais de saúde, instituições académicas, entidades governamentais e comunicação social. O guia defende uma linguagem centrada na pessoa, isenta de juízes críticos, atribuições de culpa, rótulos e simplificações, privilegiando expressões como pessoa que vive com obesidade em vez de pessoa obesa. O presidente da ADEXO, Carlos Oliveira, criticou a forma como a obesidade é retratada nos mídias.
3: O principal problema que existe na comunicação é a forma como a maioria das, especialmente os jornalistas, a encaram, porque em vez de termos uma comunicação positiva, temos uma comunicação negativa. Quando se fala de obesidade, se olhar para a maioria dos jornais, a primeira coisa que aparece é um hambúrguer ou um meio corpo muito gordo.

0: quando isso não é a realidade. As pessoas com obesidade têm vidas, fazem coisas, não são assim. E é muito importante desmistificar isto e resolver de uma forma positiva aquilo que é, ou mostrar de uma forma positiva aquilo que é a vida destas pessoas. Por exemplo, para um médico, quando uma pessoa decide pedir ajuda, para um médico aquilo é o momento zero. Como pode ser um momento zero para uma pessoa cá fora que vê aquele indivíduo pela primeira vez? É um momento zero. Mas por trás daquela pessoa está, porque por trás daquilo que se vê, está uma vida inteira de luta, a tentar perder peso, a tentar reganhá-lo outra vez.
1: Carlos Oliveira vincou ainda que a obesidade é uma doença biológica em que a grande maioria dos doentes são resistentes à leptina e não conseguem queimar gordura. A concelhia do Partido Chega de Abrantes veio a público esclarecer a situação relacionada com a criação de um grupo de militantes e simpatizantes do Chega no concelho. Em comunicado enviado à redação, o coordenador concelhio do partido em Abrantes, Nuno Serras, diz ter conhecimento de que estão a ser promovidas por uma pessoa cidadã de Abrantes reuniões, comunicados e iniciativas invocando o nome do partido sem que exista qualquer autorização, legitimidade ou enquadramento oficial. Lê-se na nota assinada pelo também vereador na Câmara de Abrantes que essa pessoa não representa a distrital de Santarém, a concelhia de Abrantes, nem qualquer estrutura oficialmente reconhecida do partido. Acrescenta ainda que a estrutura do partido tem responsáveis identificados, legitimados e conhecidos por todos. Qualquer tentativa de criar confusão, espalhar informações falsas ou aproveitar-se do nome do partido para promover agendas pessoais apenas prejudica o trabalho que tantos militantes têm desenvolvido ao longo dos últimos anos. A concelhia do Chega em Abrantes reafirma que todas as iniciativas, reuniões e comunicações em nome do partido devem ser realizadas através dos canais oficiais e pelos responsáveis legitimados, garantindo transparência, seriedade e respeito pelos militantes e simpatizantes. De recordar que no dia 5 de maio, um grupo intitulado de militantes e simpatizantes do partido Chega em Abrantes enviou um outro comunicado à redação, onde fizeram saber que se demarcam de forma clara e inequívoca da posição assumida pelo vereador eleito pelo partido para a Câmara de Abrantes. O documento referia-se ao que dizem ter sido a posição assumida por Nuno Serras na sua intervenção na reportagem emitida pelo Canal Now no programa Repórter Sábado. O Aston Villa é o primeiro campeão europeu da temporada 2025-26 ao vencer o Friburgo na grande final da Liga Europa por 3-0 no Beşiktaş Park em Istambul, com a festa a alargar-se a Portugal por causa do Sporting. O Aston Villa acabou por passear na final da Liga Europa com grandes golos a fecharem a primeira parte antes do terceiro retirar as dúvidas antes da hora de jogo. Ainda antes do intervalo, Tielemans e Buendia fizeram dois golaços que vão correr mundo, pois contaram com finalizações de excelência aos minutos 41 e 45 mais 3. Para fechar as contas do resultado ao minuto 58, Buendia acabou por fazer a assistência para o terceiro da noite com a assinatura de Morgan Rogers, que empurrou a bola para o fundo das redes já na pequena área adversária. Istambul foi o palco para a festa europeia do Aston Villa pela primeira vez desde 1982, quando conquistaram a Taça dos Campeões Europeus frente ao Bayern de Munique. O Sporting esteve bem atento ao resultado desta partida, já que está perto de ser um dos maiores beneficiados com a conquista do troféu por parte do Aston Villa. Isto acontece porque a turma de Birmingham está atualmente na quarta posição da Premier League, ainda que esta não esteja assegurada a 100%. Caso os ingleses não percam frente ao Manchester City na última jornada, ou caso o Liverpool não bata ao Brentford, o conjunto de Alvalade poderá festejar, visto que garante a entrada direta para a fase de Liga Única da Liga dos Campeões 2026-27, mediante o que dita o ranking de coeficientes da UEFA desta temporada. E para já é tudo quanto a notícias. Continue connosco. Tenha um bom dia.
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3: 22 graus é a temperatura atual, informa a Meteo Abrantes.
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1: 9h45, bom dia.
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0: E continua com o 9 e pico, já são 9 horas e 54 minutos, quase a chegar ao final desta primeira hora de hoje. Voltamos logo a seguir às 10 da manhã. Até já, deixe-se ficar por aí.
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5: Passam agora 2 minutos das 10 da manhã.
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5: Segunda hora do 9 e Picos desta quinta-feira, seja muito bem-vindo. Eu já tenho aqui preparadas todas as músicas que vão tocar já a seguir. Sou o Carlos Aparício e de segunda a sexta-feira sou eu que fico online consigo entre as 9 e as 13 horas. Faça-me companhia aí desse lado, tenha um ótimo dia e bom trabalho, se for o seu caso.

0: Seja muito bem-vindo à Tarde, está com o Nove Picos. Eu sou o Carlos Aparício, faço-lhe companhia todos os dias, de segunda a sexta-feira, entre as 9 e a 1 da tarde. Obrigado pela sua companhia. Tenha um excelente dia connosco.
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0: Económicas de primavera, às primeiras desde o início da guerra do Irão, causada pelos ataques norte-americanos e israelitas em fevereiro passado, esperando-se um crescimento económico mais lento e maior pressão inflacionista. A divulgação ocorre quando se assinalam quase 3 meses desde o início do conflito, que impactou o fornecimento de petróleo e gás à União Europeia, altamente dependente de combustíveis fósseis importados e exposta às tensões geopolíticas. As previsões atualizadas deverão refletir uma desaceleração do crescimento económico europeu este ano e no próximo, já afetado pela incerteza global e pela menor procura externa, bem como maior pressão sobre a inflação, sobretudo através da energia e das cadeias de abastecimento. Isto num contexto em que os países da União Europeia têm pouca margem orçamental para responder, dado que esta é a segunda crise energética em 4 anos e tentam responder a novos desafios ao nível da defesa e da segurança. O Algarve tem os concelhos em perigo máximo e muito elevado de incêndio, enquanto o Nordeste Transmontano e o Alentejo estão com risco elevado num dia em que são esperadas temperaturas que podem chegar aos 37 ou 38 graus. Segundo a informação disponível no site do Instituto Português do Mar e da Atmosfera, os concelhos de Loulé, Sombrás e Alportel e Tavira estão hoje em perigo máximo de incêndio e outros 10 concelhos do Distrito de Faro a muito elevado e elevado. Vários concelhos dos distritos de Évora, Beja, Setúbal, Porto Alegre, Santarém, Coimbra, Viseu e Bragança apresentam perigo elevado de incêndio rural. Na região estão em perigo elevado de incêndio rural os concelhos de Abrantes, Constância, Chamusca, Sardual, Vila de Rei, Mação, Gavião e Nisa. Segundo o Instituto, o perigo de incêndio rural vai manter-se elevado até sexta-feira, devido à previsão de tempo quente. Em comunicado, o Instituto indica que para hoje está prevista uma nova subida da temperatura, com as máximas a variar entre os 30 e os 35 graus Celsius na grande maioria do território do continente, com exceção de alguns locais da faixa costeira ocidental, e podendo atingir os 37 e 38 graus no Alentejo, no Vale do Tejo e alguns vales dos rios na parte mais interior das regiões norte e centro. Também a temperatura mínima irá subir, prevendo-se que em alguns locais do Alentejo e do Algarve sejam registados valores próximos de 20 graus, ou seja, noites tropicais. E a sub-região do Médio Tejo ativou ontem o alerta amarelo de saúde pública por causa da subida abrupta das temperaturas, que poderão ultrapassar os 35 graus neste território. A Unidade Local de Saúde do Médio Tejo, através da sua Unidade de Saúde Pública, em comunicado, indica que o calor intenso pode afetar a saúde, sobretudo das crianças, das pessoas mais velhas, dos doentes crónicos e de quem vive sozinho ou tem menos apoio. Em risco estão também os trabalhadores que desenvolvem a sua atividade ao ar livre. Paulo Luís, da Unidade de Saúde Pública do Médio Tejo, explicou os fatores que levaram a acionar este alerta amarelo.
1: Efetivamente, este alerta é emitido devido a duas circunstâncias. Primeira, a subida abrupta da temperatura máxima de quase 9 graus do dia de ontem para o dia de hoje, com temperaturas hoje máximas já a rondar os 32, 33 graus em vários dos municípios do Médio Tejo. E depois, a própria temperatura em si, que de acordo com as previsões, nos próximos 2 a 3 dias continuará a subir para valores eventualmente superiores a 35 graus Celsius. A combinação destes dois fatores leva a que, de facto, pessoas mais vulneráveis, crianças, idosos, pessoas com patologias cardíaca, respiratória, renal, estejam mais sujeitas a serem afetadas pelas condições meteorológicas. Como tal, é emitido o aviso para que a população se possa proteger.
0: Entre as recomendações gerais, a OLS Médio Tejo destaca a ingestão frequente de água, a permanência em locais frescos ou com ar-condicionado, a utilização de roupas leves e claras, a aplicação de protetor solar, evitar a exposição solar entre as 11 e as 17 horas e manter contacto regular com familiares, vizinhos ou pessoas vulneráveis várias vezes ao dia para avaliar o seu estado de saúde. A Comissão Nacional para os Direitos das Crianças e Jovens registou pela primeira vez no ano passado 54 casos de casamentos forçados, mantendo-se a violência doméstica como o principal motivo para aplicar medidas de proteção. Os dados constam do sumário executivo do relatório de atividades 2025 das Comissões de Proteção de Crianças e Jovens, que aponta para uma pressão crescente sobre o sistema de promoção e proteção de crianças e jovens. Segundo o documento, as CPCJ registaram 94.743 processos em 2025, dos quais 60.250 eram

0: novos e 34.493 transitaram de anos anteriores, refletindo uma tendência estrutural de crescimento de 29% nos últimos 4 anos. As CPCJ receberam 62.204 comunicações de situações de perigo, sendo as forças de segurança e o setor da educação as principais entidades comunicantes. O relatório assinala também um aumento das denúncias anónimas. Entre as tipologias de perigo mais frequentes, continuam a destacar-se a negligência e a violência doméstica, seguidas dos comportamentos de perigo e das situações relacionadas com o direito à educação. A negligência incidiu sobretudo na primeira infância, enquanto os comportamentos de perigo registaram maior expressão na adolescência. O relatório refere que os casos de casamento precoce ou forçado surgem pela primeira vez nas estatísticas nacionais, com 54 situações sinalizadas o ano passado. A violência doméstica continua a ser a tipologia de perigo que mais motivou a aplicação de medidas de promoção e proteção, totalizando 6.420 medidas aplicadas. E Marco Silva já terá chegado a acordo com o Benfica para suceder a José Mourinho no comando técnico das Águias, adianta o jornalista Sacha Tavolieri esta quinta-feira. O treinador português, de 48 anos, é a escolha de Rui Costa e prepara-se para deixar o Fulham e voltar a Portugal. Segundo a informação, Marco Silva deu assim prioridade ao Benfica, mesmo perante a pressão do Fulham, que nos últimos dias apresentou uma nova proposta para renovar o contrato, que termina em junho, propondo um salário anual de 9,2 milhões de euros, o dobro do que está a oferir atualmente no Craven Cottage. O anúncio oficial deverá acontecer nos próximos dias, mas estará sempre dependente da situação de Mourinho, que ainda não formalizou a sua intenção de ativar a cláusula que lhe permite rescindir contrato para poder rumar ao Real Madrid. Marco Silva, natural de Lisboa, regressará então assim a Portugal, 11 anos depois de ter saído do Sporting para os gregos do Olympiacos no verão de 2015. A estadia na Grécia apenas durou um ano, chegando à Inglaterra na temporada 2016-17 pela porta do Hull City. Seguiram-se as passagens por Watford e Everton antes da chegada do Fulham no verão 2021, acabando por ser campeão do segundo escalão e devolvendo o clube à Premier League. Desde então, o Fulham fixou-se no máximo escalão em terras de sua majestade, com o Marco Silva a garantir estabilidade e resultados positivos que conquistaram os adeptos cottagers. E para já é tudo quanto a notícias. Fique connosco. Bom dia, boa quinta-feira.
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2: Na nossa cidade estão 25 graus, esta é uma informação da Meteo Abrantes.
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2: Vamos saber as previsões do estado do tempo para quinta-feira, dia 21 de maio. O Instituto Português do Mar e da Atmosfera prevê céu pouco nublado ou até limpo, vento em geral fraco de vários rumos, soprando moderado até 25 km/h no Algarve e sendo por vezes forte até 40 km/h nas Serras Algarvias. Há possibilidade de formação de neblina ou nevoeiro matinal na faixa costeira a norte do Cabo Mondego. Prevê-se também poeiras em suspensão na região sul e está prevista pequena subida da temperatura, em especial da mínima. Já as máximas previstas são de 25 graus para o Porto, 28 para Faro, 30 para Coimbra, 32 para Vila de Rei, 33 para Lisboa, Tomar, Torres Novas e Vila Nova da Barquinha, 34 para Santarém, Constância, Entroncamento e também para Cerdoal, e 35 de máxima esperam-se para Abrantes.
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0: Continuação de um excelente dia na companhia da Tágid. Passam agora 47 minutos das 10 da manhã.
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0: Já só faltam 6 minutos para as 11 da manhã. Nós voltamos logo a seguir às 11 para mais uma hora do 9 e Picos, claro está. Bom dia, até já.
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6: Horas mais 4 minutos. Seja bem-vindo à Tágide.
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1: Avançamos então para a terceira hora do 9 e Picos desta manhã de quinta-feira. Seja bem-vindo, deixe ficar por aí. Aqui na Tágide ouve todas as músicas da sua vida. Bom dia.

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0: 16 minutos passados depois das 11 da manhã, está com o 9 e picos aqui na emissão da Tágede, a rádio dos bons velhos tempos. Eu sou o Carlos Aparício e já sabe que lhe faço companhia todos os dias, de segunda a sexta-feira, entre as 9 e a 1 da tarde. Continua a ter connosco uma grande manhã.
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0: E está agora chegada a hora de ficarmos com o Daniel Vieira e com os Dias da História nesta edição de quinta-feira do Nove e Picos, aqui onde o Daniel nos traz um acontecimento histórico que aconteceu neste mesmo dia, mas em anos passados. Os Dias da História com o Daniel Vieira, para ouvir agora mesmo, na Tágede, no Nove e Picos. Bom dia!
2: Os Dias da História, um acontecimento histórico por cada um dos 365 dias do ano. Os Dias da História, uma compilação de Paulo Jorge de Sousa Pinto, com edição de Daniel Vieira. 21 de maio, 1871. Início da Semana Sangrenta, em Paris. Ficou assim conhecido o período compreendido entre os dias 21 e 28 de maio de 1871, durante o qual o exército francês ocupou Paris e esmagou pela força o governo revolucionário da cidade, conhecido como Comuna de Paris. Na madrugada deste dia, as tropas do general Patrice de MacMahon, calculadas em cerca de 60 mil soldados, lançaram a ofensiva final. Depois de ter penetrado no perímetro urbano, o exército avançou pelas ruas de Paris. As forças sitiadas eram compostas por contingentes da Guarda Nacional e por milícias populares. Seguiram-se combates por toda a cidade, rua a rua e praça a praça. No dia 27, o último reduto da Comuna, o cemitério de Père Lachaise, sucumbiu à artilharia do exército. Calcula-se que tenham morrido entre 6 a 10 mil pessoas, embora alguns estudos apontem para números mais elevados. Os eventos da Semana Sangrenta foram o culminar de um período de enorme agitação social e política que se seguiu à derrota e prisão de Napoleão III pelo exército prussiano em 1870. As eleições de 1871 deram a vitória aos conservadores, mas a sua legitimidade não era reconhecida pelos setores revolucionários. Em março desse ano, e após a realização de eleições municipais, foi proclamada a Comuna de Paris, que estabeleceu um governo popular e revolucionário e rapidamente entrou em conflito com as diretivas governamentais. Após uma escalada de violência e uma radicalização do conflito, a guerra tornou-se inevitável. O esmagamento da Comuna causou milhares de mortos, não apenas nos combates, mas pelos fuzilamentos e execuções sumárias que tiveram lugar. Uma vez que Paris estava sob lei marcial, os julgamentos foram conduzidos por tribunais militares. Centenas de membros da Guarda Nacional foram sumariamente condenados, fuzilados e enterrados em valas comuns. Houve milhares de detenções. Os líderes da Comuna, que sobreviveram aos combates, foram presos e condenados a pesadas penas e calcula-se que vários milhares de membros tenham fugido para os países vizinhos. Os Dias da História.
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0: E chegados à meia hora, está, portanto, no momento certo para lhe trazer algumas notícias aqui na Tágide.
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2: Informação com a jornalista Patrícia Seixas.
3: Muito bom dia. 44 dos ativistas da mais recente flotilha humanitária com destino até à Faixa de Gaza detidos por Israel

0: Emílio Sousa disse à RTP que o governo português ainda não conseguiu falar com os dois médicos portugueses que participavam numa flotilha humanitária e que foram detidos por Israel ao largo de Chipre. A Comissão Europeia considerou esta quarta-feira totalmente inaceitável o tratamento dos ativistas da flotilha para Gaza, mostrado num vídeo divulgado pelo ministro da Segurança Nacional de Israel, Itamar Ben-Gvir. Um sentimento também defendido pelo primeiro-ministro português em declarações captadas pela RTP. Luís Montenegro defende a suspensão do acordo de associação entre a União Europeia e Israel. Portugal conta este ano com 73 praias, zero poluição, menos 8 que em 2025, distribuídas por 34 concelhos, destacando-se o município de Grândola com 6 praias sem contaminação microbiológica, anunciou hoje a Associação Ambientalista Zero. Em comunicado a Zero, a Associação Sistema Terrestre Sustentável explicou que uma praia zero poluição representa uma margem costeira onde não foi detectada qualquer contaminação microbiológica nas análises efetuadas às águas balneares ao longo das três últimas épocas balneares, tendo também a sua classificação sido sempre excelente nesse período. A Zero acrescentou que as 73 praias representam 11% do total das 671 águas balneares existentes, tendo-se verificado uma redução de 8 praias face às 81 classificadas em 2025, apresentando-se os concelhos de Grândola com 6 e Porto Santo com 5, com o maior número de praias com as águas menos contaminadas. A associação indicou a relevância da existência de 2 praias fluviais classificadas com o galardão Zero Poluição, a Albufeira do Vilar em Moimenta da Beira e a Albufeira de Alfaiates no Sabugal, que há anos já tinham atingido este patamar de qualidade. A Associação Zero informou que passaram a estar agora representados na lista os municípios de Lagos, Moimenta da Beira, Sabugal, Setúbal e São Vicente, enquanto os concelhos de Caldas da Rainha, Caminha, Ilhavo, Nazaré, Porto Muniz, Povoação, Santa Cruz, Sines, Sintra e Tomar deixaram de ter representatividade nas praias zero poluição. Especialistas e a Associação de Pessoas que Vivem com Obesidade apelam a uma mudança na comunicação sobre a obesidade, alertando que a linguagem e imagens usadas por profissionais de saúde e mídia podem perturbar o estigma e discriminação. Para melhorar a comunicação sobre a doença, a Sociedade Portuguesa para o Estudo da Obesidade, a Associação Portuguesa de Pessoas que Vivem com Obesidade e a Associação Portuguesa contra a Obesidade Infantil lançaram o guia As Palavras Pesam, Como Falar de Obesidade. Divulgado a propósito do Dia Nacional da Luta contra a Obesidade, que se assinala no sábado, o documento reúne recomendações dirigidas a profissionais de saúde, instituições académicas, entidades governamentais e comunicação social. O guia defende uma linguagem centrada na pessoa, isenta de juízes críticos, atribuições de culpa, rótulos e simplificações, privilegiando expressões como pessoa que vive com obesidade em vez de pessoa obesa. O presidente da ADEXO, Carlos Oliveira, criticou forma como a obesidade é retratada nos mídias.
1: O principal problema que existe na comunicação é a forma como a maioria das, especialmente os jornalistas, a encaram, porque em vez de termos uma comunicação positiva, temos uma comunicação negativa. Quando se fala de obesidade, se olhar para a maioria dos jornais, a primeira coisa que aparece é um hambúrguer ou um meio corpo muito gordo, quando isso não é a realidade. As pessoas com obesidade têm vidas, fazem coisas, não são assim. E é muito importante desmistificar isto e resolver de uma forma positiva aquilo que é, ou mostrar de uma forma positiva aquilo que é a vida destas pessoas. Por exemplo, para um médico, quando uma pessoa decide pedir ajuda, para um médico aquilo é o momento zero. Como pode ser o momento zero para uma pessoa cá fora que vê aquele indivíduo pela primeira vez? É um momento zero. Mas por trás daquela pessoa está, porque por trás daquilo que se vê, está uma vida inteira de luta, a tentar perder peso, a tentar reganhá-lo outra vez.
0: Carlos Oliveira vincou ainda que a obesidade é uma doença biológica em que a grande maioria dos doentes são resistentes à leptina e não conseguem queimar gordura. A Conselhia do Partido Chega de Abrantes veio a público esclarecer a situação relacionada com a criação de um grupo de militantes e simpatizantes do Chega no Conselho.

0: Em comunicado enviado à redação, o coordenador conselheiro do partido em Abrantes, Nuno Serras, diz ter conhecimento de que estão a ser promovidas por uma pessoa cidadã de Abrantes reuniões, comunicados e iniciativas invocando o nome do partido sem que exista qualquer autorização, legitimidade ou enquadramento oficial. Lê-se na nota assinada pelo também vereador na Câmara de Abrantes que essa pessoa não representa a distrital de Santarém, a Conselhia de Abrantes, nem qualquer estrutura oficialmente reconhecida do partido. Acrescenta ainda que a estrutura do partido tem responsáveis identificados, legitimados e conhecidos por todos. Qualquer tentativa de criar confusão, espalhar informações falsas ou aproveitar-se do nome do partido para promover agendas pessoais apenas prejudica o trabalho que tantos militantes têm desenvolvido ao longo dos últimos anos. A Conselhia do Chega em Abrantes reafirma que todas as iniciativas, reuniões e comunicações em nome do partido devem ser realizadas através dos canais oficiais e pelos responsáveis legitimados, garantindo transparência, seriedade e respeito pelos militantes e simpatizantes. De recordar que no dia 5 de maio, um grupo intitulado de militantes e simpatizantes do partido Chega em Abrantes enviou um outro comunicado à redação, onde fizeram saber que se demarcam de forma clara e inequívoca da posição assumida pelo vereador eleito pelo partido para a Câmara de Abrantes. O documento referia-se ao que dizem ter sido a posição assumida por Nuno Serras na sua intervenção na reportagem emitida pelo Canal Now no programa Repórter Sábado. O Aston Villa é o primeiro campeão europeu da temporada 2025-26 ao vencer o Friburgo na grande final da Liga Europa por 3-0 no Beşiktaş Park em Istambul, com a festa a alargar-se a Portugal por causa do Sporting. O Aston Villa acabou por passear na final da Liga Europa com grandes golos a fecharem a primeira parte antes do terceiro retirar as dúvidas antes da hora de jogo. Ainda antes do intervalo, Tielemans e Buendia fizeram dois golaços que vão correr mundo, pois contaram com finalizações de excelência aos minutos 41 e 45 mais 3. Para fechar as contas do resultado ao minuto 58, Buendia acabou por fazer a assistência para o terceiro da noite com a assinatura de Morgan Rogers, que empurrou a bola para o fundo das redes já na pequena área adversária. Istambul foi o palco para a festa europeia do Aston Villa pela primeira vez desde 1982, quando conquistaram a Taça dos Campeões Europeus frente ao Bayern de Munique. O Sporting esteve bem atento ao resultado desta partida, já que está perto de ser um dos maiores beneficiados com a conquista do troféu por parte do Aston Villa. Isto acontece porque a turma de Birmingham está atualmente na quarta posição da Premier League, ainda que esta não esteja assegurada a 100%. Caso os ingleses não percam frente ao Manchester City na última jornada, ou caso o Liverpool não bata ao Brentford, o conjunto de Alvalade poderá festejar, visto que garante a entrada direta para a fase de Liga Única da Liga dos Campeões 2026-27, mediante o que dita o ranking de coeficientes da UEFA desta temporada. E para já é tudo quanto a notícias, continue connosco, tenha um bom dia.
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2: E na nossa linda cidade de Abrantes, digo-lhe que estão agora 27 graus. Esta é uma informação da Meteo Abrantes.
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2: E estamos de volta à música aqui no Nove Picos. Bom dia.
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0: 11h47, continuação de um excelente dia connosco.
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0: Vamos saber as previsões do estado do tempo para quinta-feira, dia 21 de maio. O Instituto Português do Mar e da Atmosfera prevê céu pouco nublado ou até limpo, vento em geral fraco de vários rumos, soprando moderado até 25 km/h no Algarve e sendo por vezes forte até 40 km/h nas serras algarvias. Há possibilidade de formação de neblina ou nevoeiro matinal na faixa costeira a norte do Cabo Mondego. Prevê-se também poeiras em suspensão na região sul e está prevista pequena subida da temperatura, em especial da mínima. Já as máximas previstas são de 25 graus para o Porto, 28 para Faro, 30 para Coimbra, 32 para Vila de Rei, 33 para Lisboa, Tomar, Torres Novas e Vila Nova da Barquinha, 34 para Santarém, Constância, Entroncamento e também para Sardual, e 35 de máxima esperam-se para Abrantes.

0: E neste momento faltam 6 minutos para o meio-dia. Eu deixo-vos com mais música da boa. Volto depois do sinal horário para a última hora do 9 e picos desta manhã. Até já!
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3: E agora passam 5 minutos do meio-dia.
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3: Quarta e última hora do Nove Picos desta quinta-feira, seja bem-vindo à Rádio dos Bons Velhos Tempos, onde a qualquer momento vai ouvir aquela música especial, a música da sua vida. Elas passam todas aqui na Tágid, em radiotágid.pt. É muito bom ter a sua companhia aí desse lado, por isso venha daí comigo até às 13. Bom dia!

0: E diga-me lá agora que não é mesmo verdade que aqui passam todas aquelas músicas que marcaram a sua vida. Passam mesmo. Esta é a Tágede, a rádio dos bons velhos tempos. Está a ouvir o Nove Picos, eu sou o Carlos Aparício e fico consigo até à uma da tarde. Tenha um excelente dia na nossa companhia.
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0: Brando.
1: E diz a Meteo Brandes que neste momento na nossa cidade estão 29 graus.
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1: Vamos saber as previsões do estado do tempo para quinta-feira, dia 21 de maio. O Instituto Português do Mar e da Atmosfera prevê céu pouco nublado ou até limpo, vento em geral fraco de vários rumos, soprando moderado até 25 km/h no Algarve e sendo por vezes forte até 40 km/h nas serras algarvias. Há possibilidade de formação de neblina ou nevoeiro matinal na faixa costeira a norte do Cabo Mondego. Prevê-se também poeiras em suspensão na região sul e está prevista pequena subida da temperatura, em especial da mínima. Já as máximas previstas são de 25 graus para o Porto, 28 para Faro, 30 para Coimbra, 32 para Vila de Rei, 33 para Lisboa, Tomar, Torres Novas e Vila Nova da Barquinha, 34 para Santarém, Constância, Entroncamento e também para Cerdoal, e 35 de máxima esperam-se para Abrantes. E é já dentro da última meia hora do 9 e Picos de hoje que lhe digo que ainda tenho mais algumas músicas dos bons velhos tempos aqui prontinhas para passar. Mantenha-se ligado comigo em radiotagide.pt porque vai mesmo valer a pena. Bom início de tarde.
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0: E já só faltam 11 minutos para a 1 da tarde.
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0: E já só faltam 3 minutos para o final do 9 e picos de hoje. De segunda a sexta-feira sou eu, Carlos Aparício, que lhe faço companhia nas manhãs da tarde, entre as 9 e as 13 horas. Trago sempre muita música, grandes recordações e até músicas que já não ouvia na rádio há muitos, muitos anos. Espero que tenha passado muito bem esta manhã na nossa companhia. Para mim foi um gosto enorme estar aqui deste lado, literalmente, a dar-lhe música. Até amanhã, fique com os meus beijinhos e abracinhos.
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0: disse fonte do Ministério. Os dois médicos portugueses, Maria Beatriz Bartilotti Matos e Gonçalo Reis Dias, foram detidos na segunda-feira pelas autoridades israelitas no âmbito da missão Sumud Global Flotilha, que seguia para Gaza. A embarcação onde seguiam os dois portugueses e que se deslocava para a faixa de Gaza foi interceptada na segunda-feira pelas forças israelitas em águas internacionais. Na quarta-feira, o primeiro-ministro Luís Montenegro defendeu a suspensão parcial do acordo comercial entre a União Europeia e Israel, na sequência da divulgação do vídeo divulgado pelo ministro da Segurança israelita, Itamar Ben-Gvir. Nas imagens, os membros da flotilha detidos são humilhados pelas forças de Israel. A União Europeia classificou como completamente inaceitável o tratamento dado aos ativistas da flotilha para Gaza detidos por Israel após a divulgação do vídeo partilhado por Ben-Gvir. O caso está a emocionar o país e já chegou à França, onde é hoje notícia em vários meios de comunicação social. Dois meninos de 5 e 3 anos foram abandonados, alegadamente pela própria mãe e pelo padastro, na terça-feira, 19 de maio, numa mata junto à Estrada Nacional 253, que liga Alcácer do Sal à Comporta, no distrito de Setúbal. A história, já de si chocante, ganhou contornos ainda mais inquietantes nas últimas horas. De acordo com o Correio da Manhã, Barthélemy e Zachary, de nacionalidade francesa, terão sido raptados pela própria mãe no seu país de origem. A progenitora Marine e o padrasto Marc terão entrado em Portugal com os meninos no dia 11 de maio por Miranda do Corvo. Três dias depois, o pai das crianças reportava em França o desaparecimento dos filhos. Já na terça-feira, oito dias depois de terem chegado a Portugal, terem pernotado no hotel em Alcácer do Sal e almoçado em família, abandonaram os meninos numa zona de mato por razões ainda por apurar. O que se desconhece também é que horas o abandono aconteceu. Sabe-se apenas que foram encontrados pelas 19 horas por Alexandre Quintas. Ao mesmo jornal, o padeiro revelou que quando encontrou os meninos, estes estavam a chorar e a gritar. Não percebia o que diziam, por isso telefonou uma conhecida de nacionalidade francesa para ela traduzir. Barthélemy, o menino mais velho, explicou que o padrasto vendeu os dois e mandou-os procurar um brinquedo. Depois ficaram sozinhos. Às costas, os meninos tinham duas mochilas com roupas sujas, bolachas, fruta e garrafas de água. Chamada a GNR, os militares levaram-nos para o hospital de Setúbal para observação. Apesar de estarem bem de saúde, estavam muito assustados. De Marine e Marc, pouco se sabe, ao que tudo indica, segundo os meios de comunicação social franceses, a mulher já tinha abandonado um outro filho em França, hoje com 16 anos. A Guarda Nacional Republicana explicou que não pode confirmar se já localizaram o casal enquanto estiverem a decorrer as diligências de investigação, que está a cargo do Ministério Público, do que foi possível apurar a partir de outras fontes. O casal continua em parte incerta e desconfia-se que até possa já ter fugido do país. Especialistas e a Associação de Pessoas que Vivem com Obesidade apelam a uma mudança na comunicação sobre a obesidade, alertando que a linguagem e imagens usadas por profissionais de saúde e mídia podem perpetuar o estigma e a discriminação. Para melhorar a comunicação sobre a doença, a Sociedade Portuguesa para o Estudo da Obesidade, a Associação Portuguesa de Pessoas que Vivem com Obesidade e a Associação Portuguesa contra a Obesidade Infantil lançaram o guia As Palavras Pesam, Como Falar de Obesidade. Divulgado a propósito do Dia Nacional da Luta contra a Obesidade, que se assinala no sábado, o documento reúne recomendações dirigidas a profissionais de saúde, instituições académicas, entidades governamentais e comunicação social. O guia defende uma linguagem centrada na pessoa, isenta de juízos críticos, atribuições de culpa, rótulos e simplificações, privilegiando expressões como pessoa que vive com obesidade em vez de pessoa obesa. O presidente da ADEXO, Carlos Oliveira, criticou a forma como a obesidade é retratada nos mídia.
1: O principal problema que existe na comunicação é a forma como a maioria das, especialmente os jornalistas, a encaram, porque em vez de termos uma comunicação positiva, temos uma comunicação negativa. Quando se fala de obesidade, se olhar para a maioria dos jornais, a primeira coisa que aparece é um hambúrguer ou um meio corpo muito gordo, quando isso não é a realidade. As pessoas com obesidade têm vidas, fazem coisas, não são assim. E é muito importante desmistificar isto e resolver de uma forma positiva aquilo que é, ou mostrar de uma forma positiva aquilo que é a

0: vida destas pessoas. Por exemplo, para um médico, quando uma pessoa decide pedir ajuda, para um médico aquilo é o momento zero. Como pode ser o momento zero para uma pessoa cá fora que vê aquele indivíduo pela primeira vez? É um momento zero. Mas por trás daquela pessoa está, porque por trás daquilo que se vê, está uma vida inteira de luta, a tentar perder peso, a tentar reganhá-lo outra vez, a fazer todo um conjunto de palermices, entre aspas, para se conseguir controlar. E depois aquilo que se mostra é sempre a parte negativa do processo, e nós queremos que isso seja alterado.
1: Carlos Oliveira, a vincar ainda que a obesidade é uma doença biológica em que a grande maioria dos doentes são resistentes à leptina e não conseguem queimar gordura. Já o presidente da Sociedade Portuguesa para o Estudo da Obesidade, José Silva Nunes, acrescentou que persiste na sociedade uma visão que estigmatiza e que discrimina a pessoa com obesidade, associando-a à falta de força de vontade, quando se trata afinal de uma doença neurobiológica de base genética, crónica e de uma complexidade extrema.
2: Uma visão ainda muito impregnada na sociedade que estigmatiza e discrimina a pessoa com obesidade e classifica essa pessoa como tendo falta de força de vontade, e como tal, dessa falta de força de vontade é que surge a obesidade. Quando a obesidade é uma doença de base genética, uma doença neurobiológica de base genética que é crónica e é de uma complexidade extrema e de uma multifatorialidade na gênese da mesma. Portanto, esta visão da sociedade que está intrincada e que foi intrincada ao longo de décadas tem que ser desconstruída, e para isso é muito importante, pela abrangência que os elementos dos meios de comunicação social têm, que ajudem na mudança da narrativa para aquela que é a evidência científica atual, em termos da linguagem que é utilizada, mas muitas vezes também em termos das imagens que são utilizadas pelos meios de comunicação social quando se fala de pessoas com obesidade, em que às vezes são ridicularizadas, são alvo de chacota. Portanto, mais da comunicação social, ou melhor, só com a ajuda da comunicação social é que nós conseguimos mudar a forma como a sociedade ainda vê a doença obesidade e a pessoa que vive com essa doença.
1: Segundo dados do Eurostat 2025, o peso em excesso afeta 38,2% da população adulta em Portugal e a obesidade 17%. Entre crianças dos 7 aos 9 anos, em 2022, 31,9% apresentava peso em excesso e 13,5% obesidade. O Algarve tem hoje concelhos em perigo máximo e muito elevado de incêndio, enquanto o Nordeste Transmontano e o Alentejo estão com risco elevado num dia em que são esperadas temperaturas que podem chegar aos 37 ou 38 graus. Segundo informação disponível no site do Instituto Português do Mar e da Atmosfera, os concelhos de Loulé, São Brás de Alportela e Tavira estão hoje em perigo máximo de incêndio, e outros 10 concelhos do Distrito de Faro a muito elevado e elevado. Vários concelhos dos distritos de Évora, Beja, Setúbal, Porto Alegre, Santarém, Coimbra, Viseu e Bragança apresentam perigo elevado de incêndio rural. Na região estão em perigo elevado de incêndio rural os concelhos de Abrantes, Constância, Chamusca, Sardoal, Vila de Rei, Mação, Gavião e Nisa. Segundo o IPMA, o perigo de incêndio rural vai manter-se elevado até sexta-feira devido à previsão de tempo quente. Em comunicado, o Instituto indica que para hoje está prevista uma nova subida da temperatura, com as máximas a variar entre os 30 e os 35 graus Celsius na grande maioria do território do continente, com exceção de alguns locais da faixa costeira ocidental, podendo atingir os 37 e 38 graus no Alentejo, no Vale do Tejo e em alguns vales dos rios na parte mais interior das regiões norte e centro. Também a temperatura mínima irá subir, prevendo-se que em alguns locais do Alentejo e do Algarve sejam registados valores próximos de 20 graus, ou seja, noites tropicais. A sub-região do Médio Tejo ativou ontem o alerta amarelo de saúde pública por causa da subida abrupta das temperaturas, que poderão então ultrapassar os 35 graus neste território. A Unidade Local de Saúde do Médio Tejo, através da sua Unidade de Saúde Pública, em comunicado, indica que o calor intenso pode afetar a saúde, sobretudo das crianças, das pessoas mais velhas, dos doentes crónicos e de quem vive sozinho ou tem menos apoio. Em risco estão também os trabalhadores que desenvolvem a sua atividade ao ar livre. Paulo Luís, da Unidade de Saúde Pública do Médio Tejo, explicou os fatores que levaram a acionar este alerta amarelo.
3: Efetivamente, este alerta é emitido devido a duas circunstâncias. Primeira, a subida abrupta da temperatura máxima de quase 9 graus do dia de ontem para o dia de hoje, com temperaturas hoje máximas já a rondar os 32, 33 graus em vários dos municípios do Médio Tejo. E depois, a própria temperatura em si, que de acordo com as previsões, nos próximos 2 a 3 dias continuará a subir para valores eventualmente superiores a 35 graus Celsius. A combinação destes dois fatores leva a que, de facto, pessoas mais vulneráveis, crianças, idosos, pessoas com patologias cardíaca, respiratória, renal, estejam mais sujeitas a serem afetadas pelas condições meteorológicas. Como tal, é emitido o aviso para que a população se possa proteger, nomeadamente nas horas de maior calor, evitar a exposição, beber água, as pessoas manterem-se hidratadas, usarem roupas leves e que tendem a cobrir o corpo. A nossa pele ainda não recebeu radiação solar que nos permita estar mais protegidos, portanto é importante usar protetor solar com fator adequado. E há outra questão que também preocupa a Unidade de Saúde Pública do Médio Tejo, que é a frequência das praias fluviais, eventualmente nestes próximos dias, no próximo fim de semana, se mantiverem as condições meteorológicas, porque as praias fluviais ainda não estão concessionadas, ainda não há vigilância por parte de nadadores salvadores e, por isso, um pedido de cautela extraordinária se as pessoas forem frequentar as praias fluviais nestes próximos dias.
4: Doutor, faço então esta pergunta para quem possa ser mais cético em relação a este tipo de alertas. Não estamos no pico do verão, as temperaturas vão estar altas, mas ainda não vamos chegar aos 40, 40 e muitos graus. Porquê este alerta? É a pergunta que algumas pessoas podem fazer.
3: Como eu disse, pela subida abrupta, os nossos organismos precisam de cerca de 3 semanas para se habituarem às temperaturas elevadas. Nós temos tido temperaturas relativamente amenas, portanto 22, 23 graus.
4: Normais para esta época.
3: Normais para esta época, portanto, relembro, estamos em maio, não é? E não é suposto, não é normal, termos não só esta subida abrupta da temperatura máxima, que vai colocar os nossos corpos sobre um esforço extraordinário para manter a temperatura normal de funcionamento do corpo, como também a própria temperatura que poderá ser atingida. Como eu disse, portanto, hoje já teremos 32, 33 graus em alguns dos municípios do Médio Tejo, mas a previsão é que até sexta-feira possamos chegar a valores 37, 38 em alguns municípios. E como tal, isto causa de facto, se não a toda a população, a uma parte significativa da população, poderá causar danos para a saúde. E às vezes os danos para a saúde podem passar por descompensação das patologias que as pessoas têm, não é? A pessoa tem uma insuficiência cardíaca, que tem uma doença pulmonar obstrutiva crónica, enfim, que tem outro tipo de patologias, como eu já falei, poderão ver a sua condição agravada, não porque a sua doença esteja a progredir, mas porque o stress térmico, portanto o calor, estará a causar dificuldades ao organismo para se adaptar.
1: De referir que a sub-região do Médio Tejo criou o seu próprio modelo preditivo para ondas de calor e de frio, que permite antecipar o lançamento destes alertas antes dos reflexos na saúde dos cidadãos. O modelo permite lançar os conselhos à população para minimizar os impactos das temperaturas previstas e, se for caso disso, acionar os mecanismos de proteção civil que permitam ajudar os grupos de risco.
4: Este é o modelo do Médio Tejo, da Unidade de Saúde Pública e da ULS do Médio Tejo. É um modelo preditivo, ou seja, que alterou, e já tivemos a sua apresentação e a sua explicação, alterou aqui a forma de comunicar-se estes alertas, porque em vez de ser comunicado o alerta quando já estamos a meio dessa onda de calor ou quando a onda de calor já está a fazer efeitos, este alerta é feito por antecipação, ou seja, logo no início da onda de calor. Esta é uma forma de antecipar eventuais problemas que estes grupos, principalmente de risco, possam vir a ter com as temperaturas altas.
3: Correto. O que anteriormente era feito era que só depois de termos 2-3 dias de exposição ao calor é que eram emitidos alertas. Ora, nós com este modelo, motente modelo de temperaturas extremas do Médio Tejo, o que nós pretendemos é que os alertas sejam emitidos preventivamente, ou seja, antes de a população estar sujeita ao impacto das temperaturas extremas, sejam elas elevadas, como é o caso agora, como quando são baixas no inverno. De maneira que as pessoas possam tomar medidas preventivas. Depois do impacto estar causado, o que há a fazer é recorrer aos serviços de saúde. E isso, obviamente, deverá ser sempre uma opção. Se a pessoa não estiver bem, estiver a sentir algo que não está bem, seja a descompensação de patologia que já existia, portanto, um agravamento da sua condição clínica. Seja algo de novo, deve ligar a linha de saúde 24 ou 112, de acordo com a gravidade, para pedir auxílio. Mas o objetivo da unidade de saúde pública é que, de facto, o alerta seja preventivo e que todos nós, que vivemos no meio do Tejo, tenhamos a informação necessária para nos podermos proteger para evitar, de facto, o impacto na saúde.
4: Tanto mais que no último seminário que foi feito sobre esta questão, o impacto das alterações climáticas, foram apresentados números do ano passado que indicam isso mesmo, que a taxa de mortalidade sobe, estando ligada às ondas de calor que se verificaram o ano passado.
3: Sim, efetivamente nós sabemos que as ondas de calor contribuem para o que nós chamamos excesso de mortalidade, ou seja, morrem pessoas que se não fosse o impacto das ondas de calor não estariam a morrer. Portanto, nós temos uma mortalidade expectável no Médio Tejo, enfim, no resto do país, mas nós aqui no Médio Tejo monitorizamos esses valores de mortalidade, são as pessoas que é, enfim, expectável que faleçam durante o período da semana em questão, e esses valores são ultrapassados quando temos ondas de calor. O grande objetivo deste modelo e da ação da Unidade de Saúde Pública é, se não pudermos eliminar este excesso de mortalidade, pelo menos diminuí-lo, de maneira que não tenhamos situações, a mais extrema obviamente que é o óbito, não é o falecimento da pessoa, mas também depois há outra quantidade de outras situações que ocorrem, como o agravamento de patologias que obrigam a internamento, que obrigam a cuidados de saúde, degradam a qualidade de saúde da população, e é isso que nós queremos evitar, não é? Que quem pertence a um grupo mais vulnerável se possa proteger, mas também quem não pertence, mas que tem familiares que pertencem a esses grupos, possam também proteger os seus.
4: Na era de muita informação, estes avisos devem ser tidos em conta, não devem ser olhados com desdém por parte da população, principalmente de quem tem familiares ou de quem tem mais riscos, ou familiares com mais riscos.
3: Exato, portanto, estes níveis de alerta, estes avisos que nós fazemos, servem para as pessoas poderem autocuidar, não é? Proteger-se, mas também cuidarem dos seus. Nós temos de lembrar que os nossos familiares, eventualmente os mais velhos, cada vez terão menos capacidade de resistência a certos fatores da vida que acontecem. Portanto, e o calor é um destes fatores, e por isso devemos pensar, ok, se calhar o meu avô, a minha avó, precisa de um cuidado extra, um telefonema, uma visita, para percebermos se de facto a pessoa está bem.
1: Entre as recomendações gerais, a OLS Médio Tejo destaca a ingestão frequente de água, a permanência em locais frescos ou com ar-condicionado, a utilização de roupas leves e claras, a aplicação de protetor solar, evitar a exposição solar entre as 11 e as 17 horas e manter contacto regular com familiares, vizinhos ou pessoas vulneráveis várias vezes ao dia para avaliar o seu estado de saúde. O Parque de Feiras de Vila de Rei, no espaço de sombreamento, junto às Tasquinhas, vai receber, a partir das 18h30 desta sexta-feira, mais uma edição do Sarau Cultural, este ano dedicado ao tema Em Vez do Medo. A iniciativa é organizada pela Rede de Bibliotecas de Vila de Rei e vai contar com apresentações musicais, teatrais e dramatizações musicais, dinamizadas pelos alunos do Agrupamento de Escolas, da participação do Coro Sénior e Coro Infanto-Juvenil da Escola de Música e da Orquestra da Escola Básica e Secundária de Vila de Rei, com colaboração do grupo Stage Crew, do Vilagense Futebol Clube e da Universidade Sénior de Vila de Rei. A entrada para o Sarau Cultural é livre. A tradicional Feira da Primavera está de regresso ao Sardual no próximo domingo, dia 24. A feira vai ocupar o Parque de Estacionamento, junto à Praça da República, a Rua Dr. Lúcio Serras Pereira e a Avenida Dom João III, estando à venda, entre outros produtos, vestuário, calçado, loiças e utensílios agrícolas. A Feira da Primavera é a mais recente na sede do Conselho, tendo sido criada por volta de 1970 pelo então Presidente do Município, Dr. Álvaro Andrade e Silva Passarinho. Em 1989 foram-lhe atribuídas características de Feira Franca, abolindo-se o pagamento dos terrados, o que permitiu melhorar a oferta e também a procura. A Conselhia do Partido Chega de Abrantes veio a público esclarecer a situação relacionada com a criação de um grupo de militantes e simpatizantes do Chega no Conselho. Em comunicado enviado à redação, o coordenador conselheiro do partido em Abrantes, Nuno Serras, diz ter conhecimento de que estão a ser promovidas por uma pessoa cidadã de Abrantes reuniões, comunicados e iniciativas invocando o nome do partido sem que exista qualquer autorização, legitimidade ou enquadramento oficial. Lê-se na nota assinada pelo também vereador na Câmara de Abrantes que essa pessoa não representa a Distrital de Santarém, a Conselhia de Abrantes, nem qualquer estrutura oficialmente reconhecida do partido. Acrescenta ainda que, passo a citar, a estrutura do partido tem responsáveis identificados, legitimados e conhecidos por todos. Qualquer tentativa de criar confusão, espalhar informações falsas ou aproveitar-se do nome do partido para promover agendas pessoais apenas prejudica o trabalho que tantos militantes têm desenvolvido ao longo dos últimos anos. A Conselhia do Chega em Abrantes reafirma que todas as iniciativas, reuniões e comunicações em nome do partido devem ser realizadas através dos canais oficiais e pelos responsáveis legitimados, garantindo transparência, seriedade e respeito pelos militantes e simpatizantes. De recordar que no passado dia 5 de maio, um grupo de militantes e simpatizantes do Partido Chega em Abrantes enviou um outro comunicado à redação, onde fizeram saber que se demarcavam de forma clara e inequívoca da posição assumida pelo vereador eleito pelo Partido Chega para a Câmara de Abrantes. O documento referia-se ao que dizem ter sido a posição assumida por Nuno Serras na sua intervenção na reportagem emitida pelo Canal Now no programa Repórter Sábado. O Aston Villa é o primeiro campeão europeu da temporada 2025-26 ao vencer o Friburgo na grande final da Liga Europa por 3-0 no Beşiktaş Park em Istambul, com a festa a alargar-se a Portugal por causa do Sporting. O Aston Villa acabou por passear na final da Liga Europa com grandes golos a fecharem a primeira parte antes do terceiro retirar as dúvidas antes da hora do jogo. Ainda antes do intervalo, Tielemans e Buendia fizeram dois golaços que vão correr mundo, pois contaram com finalizações de excelência aos minutos 41 e aos 45+3. Para fechar as contas do resultado, ao minuto 58, Buendia acabou por fazer a assistência para o terceiro da noite, com a assinatura de Morgan Rogers, que empurrou a bola para o fundo das redes, já na pequena área adversária. Istambul foi assim o palco para a festa europeia do Aston Villa pela primeira vez desde 1988, quando conquistaram a taça dos campeões europeus, na altura frente ao Bayern de Munique. O Sporting esteve bem atento ao resultado desta partida, já que está perto de ser um dos maiores beneficiados com a conquista do troféu por parte do Aston Villa. Isto acontece porque a turma de Birmingham está atualmente na quarta posição da Premier League, ainda que esta não esteja assegurada a 100%. Caso os ingleses não percam frente ao Manchester City na última jornada, ou caso o Liverpool não bata ao Brentford, o conjunto de Alvalade poderá festejar, visto que garante a entrada direta para a fase de Liga Única da Liga dos Campeões 2026-27, mediante o que dita o ranking de coeficiente da UEFA desta temporada. Marco Silva já terá chegado a acordo com o Benfica para suceder a José Mourinho no comando técnico das Águias, adianta o jornalista Sacha Tavolieri esta quinta-feira. O treinador português de 48 anos é a escolha de Rui Costa e prepara-se para deixar o Fulham e voltar a Portugal. Marco Silva terá dado assim prioridade ao Benfica, mesmo perante a pressão do Fulham, que nos últimos dias apresentou uma nova proposta para renovar o contrato, que termina em junho, propondo um salário anual de 9,2 milhões de euros, o dobro do que está a oferir atualmente no Craven Cottage. O anúncio oficial deverá acontecer nos próximos dias, mas estará sempre dependente da situação de José Mourinho, que ainda não formalizou a sua intenção de ativar a cláusula que lhe permite rescindir contrato para poder rumar ao Real Madrid. Marco Silva, natural de Lisboa, regressará, se assim se concretizar, a Portugal 11 anos depois de ter saído do Sporting para os gregos do Olympiacos, no verão de 2015. A estadia na Grécia durou apenas um ano, chegando à Inglaterra na temporada 2016-17, pela porta do Hull City. Seguiram-se as passagens por Watford e Everton antes da chegada do Fulham no verão de 2021, acabando por ser campeão do segundo escalão e devolvendo o clube à Premier League. Desde então, o Fulham fixou-se no máximo escalão em terras da sua majestade, com o Marco Silva a garantir estabilidade e resultados positivos que conquistaram os adeptos cottagers. Ficou sem golos a primeira mão do play-off de permanência na Primeira Liga. Torriense e Casa Pia mediram forças ao final da tarde desta quarta-feira em Torres Vedras, mas nenhuma das equipas ficou mais perto do escalão máximo do futebol nacional. No estádio Manuel Marques em Torres Vedras, a formação da casa deu o pontapé de saída no sonho da promoção dias antes de disputar a final da Taça de Portugal frente ao Sporting. Já o Casa Pia procurava não só evitar a descida, como também a tendência destes play-offs é que, por norma, é a equipa da Segunda Liga que consegue a promoção. A única exceção teve o AVS como protagonista na época passada, clube avense que já foi este ano despromovido da Primeira Liga esta época. Sem golos nesta primeira mão, vai ser na segunda mão em Rio Maior, que acontece a 28 de maio, na quinta-feira da próxima semana, que se saberá quem completa o lote de equipas que vão estar presentes na Primeira Liga na nova temporada. No espaço de opinião na Informação Antena Livre, esta quinta-feira ouvimos a crónica de Duarte Marques.
5: Bom dia. Hoje os temas poderiam ser vários, desde a convocatória para o Mundial, até o ébola ou a ameaça de outras pragas. Até podíamos falar sobre a greve de professores no próprio dia do exame, que é uma coisa que contraria a própria condição de professor. Podemos falar também sobre Israel, sobre tanta coisa. Mas falemos sobre o pacote laboral. E o pacote laboral é uma reforma das mais profundas e estruturantes que este governo já tentou fazer. Curiosamente ou não, quem mais protesta contra o pacote laboral são precisamente os sindicatos do setor público, aos quais não se aplica esta reforma laboral. Esta reforma laboral, no fundo, traz mais flexibilidade ao trabalho para empregadores e para as pessoas, para os trabalhadores. Muitas vezes, a posição dos sindicatos e das comissões de trabalhadores são opostas. E é o caso. A maior flexibilidade traz maior qualidade para a vida do trabalhador e maior eficiência para a empresa. Infelizmente, muitas vezes os sindicatos não deixam que as comissões de trabalhadores tenham o seu papel. E é o que está em jogo. Uma reforma laboral que se aplica ao setor privado e na qual os que mais protestam são o setor público. É assim, não é novidade.
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1: Vamos saber do tempo, que ainda vai fazer hoje. Céu pouco nublado ao limpo, vento em geral fraco, soprando moderado no Algarve e por vezes forte nas serras algarvias, poeiras em suspensão e uma pequena subida de temperatura, em especial da mínima. Quanto a máximas, 25 graus no Porto, 28 em Faro, 30 em Coimbra, 32 em Lisboa e Vila de Rei, 33 em Sardoal, Mação e Gavião, 34 em Santarém, em Trocamento, Barquinha, Constância e Abrantes, 35 graus em Ponte de Sor. É tudo quanto a informação. 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Tenham uma muito boa tarde.
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0: Boa tarde, eu sou Lourdes Gonçalves e estou aqui para viajar consigo no tempo ao som das músicas da sua vida.
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0: Muito boa tarde, eu sou a Lourdes Gonçalves e juntos partilhamos grandes recordações.
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0: boa tarde, espero que esteja tudo bem consigo. Eu sou Lourdes Gonçalves e dou-lhe música até às 4 da tarde.
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E estas são, de certeza, do seu inteiro agrado. Espero que sim. A música dos bons velhos tempos, aqui na Rádio Tágida.

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5: Agora, 3 minutos depois das 4, espero que a sua quinta-feira esteja a ser um espetáculo. Seja bem-vindo à Rádio Tágid. Eu sou o Paulo Delgado, chego agora e fico até às 20.
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0: E já são 4:15, desejo-lhe uma ótima semana, espero que esteja tudo bem consigo. Eu sou o Paulo Delgado, estamos por aqui juntos, ainda até às 20.
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0: E só já faltam 28 minutos para as 5 da tarde. Boa tarde, esta é a Rádio Tagem, da Rádio dos Bons Velhos Tempos. Por aqui passam todas as suas músicas preferidas. Se tem dúvidas, então deixe ficar bem ligado e vai ver que eu tenho toda a razão.
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3: Muito boa tarde. O Algarve tem os concelhos em perigo máximo e muito elevado de incêndio, enquanto o Nordeste Transmontano e o Alentejo estão com risco elevado num dia em que são esperadas temperaturas que podem chegar aos 37 ou 38 graus. Segundo a informação disponível no site do Instituto Português do Mar e da Atmosfera, os concelhos de Loulé, Sombrás e Alportel e Tavira estão hoje em perigo máximo de incêndio e outros 10 concelhos do Distrito de Faro a muito elevado e elevado. Vários concelhos dos distritos de Évora, Beja, Setúbal, Porto Alegre, Santarém, Coimbra, Viseu e Bragança apresentam perigo elevado de incêndio rural. Na região estão em perigo elevado de incêndio.

0: registados valores próximos de 20 graus, ou seja, noites tropicais. E a sub-região do Médio Tejo ativou ontem o alerta amarelo de saúde pública por causa da subida abrupta das temperaturas, que poderão ultrapassar os 35 graus neste território. A Unidade Local de Saúde do Médio Tejo, através da sua Unidade de Saúde Pública, em comunicado, indica que o calor intenso pode afetar a saúde, sobretudo das crianças, das pessoas mais velhas, dos doentes crónicos e de quem vive sozinho ou tem menos apoio. Em risco estão também os trabalhadores que desenvolvem a sua atividade ao ar livre. Paulo Luís, da Unidade de Saúde Pública do Médio Tejo, explicou os fatores que levaram a acionar este alerta amarelo.
1: Efetivamente, este alerta é emitido devido a duas circunstâncias. Primeira, a subida abrupta da temperatura máxima de quase 9 graus do dia de ontem para o dia de hoje, com temperaturas hoje máximas já a rondar os 32, 33 graus em vários dos municípios do Médio Tejo. E depois, a própria temperatura em si, que de acordo com as previsões, nos próximos 2 a 3 dias continuará a subir para valores eventualmente superiores a 35 graus Celsius. A combinação destes dois fatores leva a que, de facto, pessoas mais vulneráveis, crianças, idosos, pessoas com patologias cardíaca, respiratória, renal, estejam mais sujeitas a serem afetadas pelas condições meteorológicas. Como tal, é emitido o aviso para que a população se possa proteger.
0: Entre as recomendações gerais, a OLS Médio Tejo destaca a ingestão frequente de água, a permanência em locais frescos ou com ar-condicionado, a utilização de roupas leves e claras, a aplicação de protetor solar, evitar a exposição solar entre as 11 e as 17 horas e manter contacto regular com familiares, vizinhos ou pessoas vulneráveis várias vezes ao dia para avaliar o seu estado de saúde. A Conselhia do Partido Chega de Abrantes veio a público esclarecer a situação relacionada com a criação de um grupo de militantes e simpatizantes do Chega no Conselho. Em comunicado enviado à redação, o coordenador conselheiro do partido em Abrantes, Nuno Serras, diz ter conhecimento de que estão a ser promovidas por uma pessoa cidadã de Abrantes reuniões, comunicados e iniciativas invocando o nome do partido sem que exista qualquer autorização, legitimidade ou enquadramento oficial. Lê-se na nota assinada pelo também vereador na Câmara de Abrantes que essa pessoa não representa a distrital de Santarém, a Conselhia de Abrantes, nem qualquer estrutura oficialmente reconhecida do partido. Acrescenta ainda que a estrutura do partido tem responsáveis identificados, legitimados e conhecidos por todos. Qualquer tentativa de criar confusão, espalhar informações falsas ou aproveitar-se do nome do partido para promover agendas pessoais apenas prejudica o trabalho que tantos militantes têm desenvolvido ao longo dos últimos anos. A Conselhia do Chega em Abrantes reafirma que todas as iniciativas, reuniões e comunicações em nome do partido devem ser realizadas através dos canais oficiais e pelos responsáveis legitimados, garantindo transparência, seriedade e respeito pelos militantes e simpatizantes. De recordar que no dia 5 de maio, um grupo intitulado de militantes e simpatizantes do partido Chega em Abrantes enviou um outro comunicado à redação, onde fizeram saber que se demarcam de forma clara e inequívoca da posição assumida pelo vereador eleito pelo partido para a Câmara de Abrantes. O documento referia-se ao que dizem ter sido a posição assumida por Nuno Serras na sua intervenção na reportagem emitida pelo Canal Now no programa Repórter Sábado. Especialistas e a Associação de Pessoas que Vivem com Obesidade apelam a uma mudança na comunicação sobre a obesidade, alertando que a linguagem e imagens usadas por profissionais de saúde e mídia podem perturbar o estigma e discriminação. Para melhorar a comunicação sobre a doença, a Sociedade Portuguesa para o Estudo da Obesidade, a Associação Portuguesa de Pessoas que Vivem com Obesidade e a Associação Portuguesa contra a Obesidade Infantil lançaram o guia As Palavras Pesam, Como Falar de Obesidade. Divulgado a propósito do Dia Nacional da Luta contra a Obesidade, que se assinala no sábado, o documento reúne recomendações dirigidas a profissionais de saúde, instituições académicas, entidades governamentais e comunicação social. O guia defende uma linguagem centrada na pessoa, isenta de juízes críticos, atribuições de culpa, rótulos e simplificações, privilegiando expressões como pessoa que vive com obesidade em vez de pessoa obesa. O presidente da ADEXO, Carlos Oliveira, criticou a forma como a obesidade é retratada nos mídias.
2: O principal problema que existe na comunicação é a forma como a maioria das, especialmente

0: jornalistas a encaram, porque em vez de termos uma comunicação positiva, temos uma comunicação negativa. Quando se fala de obesidade, se olhar para a maioria dos jornais, a primeira coisa que aparece é um hambúrguer ou um meio corpo muito gordo, quando isso não é a realidade. As pessoas com obesidade têm vidas, fazem coisas, não são assim. E é muito importante desmistificar isto e resolver de uma forma positiva aquilo que é, ou mostrar de uma forma positiva aquilo que é a vida destas pessoas. Por exemplo, para um médico, quando uma pessoa decide pedir ajuda, para um médico aquilo é o momento zero. Como pode ser um momento zero para uma pessoa cá fora que vê aquele indivíduo pela primeira vez? É um momento zero. Mas por trás daquela pessoa está, porque por trás daquilo que se vê, está uma vida inteira de luta, a tentar perder peso, a tentar reganhá-lo outra vez.
1: Carlos Oliveira vincou ainda que a obesidade é uma doença biológica em que a grande maioria dos doentes são resistentes à leptina e não conseguem queimar gordura. E Marco Silva já terá chegado a acordo com o Benfica para suceder a José Mourinho no comando técnico das Águias, adiantou o jornalista Sacha Tavolieri esta quinta-feira. O treinador português, de 48 anos, é a escolha de Rui Costa e prepara-se para deixar o Fulham e voltar a Portugal. Segundo a informação, Marco Silva deu assim prioridade ao Benfica, mesmo perante a pressão do Fulham, que nos últimos dias apresentou uma nova proposta para renovar o contrato, que termina em junho, propondo um salário anual de 9,2 milhões de euros, o dobro do que está a oferir atualmente no Craven Cottage. O anúncio oficial deverá acontecer nos próximos dias, mas estará sempre dependente da situação de Mourinho, que ainda não formalizou a sua intenção de ativar a cláusula que lhe permite rescindir contrato para poder rumar ao Real Madrid. Marco Silva, natural de Lisboa, regressará então assim a Portugal, 11 anos depois de ter saído do Sporting para os gregos do Olympiacos no verão de 2015. A estadia na Grécia apenas durou um ano, chegando à Inglaterra na temporada 2016-17 pela porta do Hull City. Seguiram-se as passagens por Watford e Everton antes da chegada do Fulham no verão 2021, acabando por ser campeão do segundo escalão e devolvendo o clube à Premier League. Desde então, o Fulham fixou-se no máximo escalão em terras de sua majestade, com o Marco Silva a garantir estabilidade e resultados positivos que conquistaram os adeptos cottagers. E é tudo quanto a notícias. Continuo desse lado, fico na nossa companhia. Desejo-lhe uma muito boa tarde.
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2: Faltam 15 minutos para as 5 da tarde. Seja muito bem-vindo à Rádio Tágide, online para todo o mundo.
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1: Estamos quase a cruzar a hora, mas temos tempo ainda para ouvir mais alguma música.

0: Muito boa tarde, agora 33 graus lá fora. Informação da Meteo Brandes.
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0: Muito boa tarde, já estamos com 4 minutos depois das 5. Eu sou o Paulo Delgado, esta é a Rádio Tágit e estamos juntos aqui até bem perto das 20 para ouvir grandes canções.
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0: E assim continuamos a viajar no tempo aqui na Rádio dos Bons Velhos Tempos. Grandes recordações para nos fazerem, enfim, ter memórias que ficaram lá atrás no tempo e que agora, quando ouvimos certas músicas, vamos buscar novamente. É tão bom, não é? Boa tarde, seja muito bem-vindo à sua rádio.
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0: O relógio não para, faltam apenas 27 minutos para as 6 da tarde.
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2: Estamos a 24 minutos das 6 da tarde. Esta é a sua rádio preferida. Seja muito bem-vindo.
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1: Estamos com 30 graus de temperatura máxima neste momento. Uma informação da Meteo Abrantes.

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5: Agora 2 minutos depois das 18, boa tarde, seja muito bem-vindo. 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

Vamos lá então contar a história das férias. O que é que a gente faz cada vez que a gente vai de férias? Somos todos uma grande cambada de burros. Vai tudo para o Algarve, mas eu sou o pior deles todos, que eu também vou para lá. Vamos lá seguir a história então, a história das férias. O que é que às vezes a gente faz? Mete a casa dentro do carro. É o periquito, o gato, o cão, vai tudo lá dentro, que a gente já não cabe. Vai tudo no outro lado, já não cabemos lá dentro. Vamos lá embora então para as férias.

0: E é tão bom estar com a Rádio Tâge de ouvir músicas assim, não acha? Eu sou o Paulo Delgado e estamos juntos de segunda a sexta-feira, aqui em radiotage.pt, a partir de Abrantes para todo o mundo, a ouvir as músicas dos bons velhos tempos.
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0: E só já faltam 27 minutos para as 7 da tarde. Eu sou o Paulo Delgado e até às 20 tenho ainda para lhe dar grandes canções, daquelas que você vai mesmo gostar de recordar. Onde quer que esteja, com a Rádio Tágido, espero que esteja bem, bom trabalho, se for o seu caso, e anime-se. A hora de saída deve estar quase a chegar.
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0: E atenção às horas, faltam 12 minutos para as 7. Se ainda está a trabalhar, então desejo-lhe um bom trabalho. Obrigado por estar com a sua rádio preferida, a Rádio Tagem, que lhe traz as músicas dos bons velhos tempos. É bom saber que está por aí.
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0: Agora faltam 4 minutos para as 7 da tarde. Esta é a Rádio Tágid, a rádio dos bons velhos tempos. Eu sou o Paulo Delgado e é tão bom estar aqui consigo a partilhar músicas assim.
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1: Agora estão 29 graus. Informação Meteo Brandes.

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4: São 7 horas e 3 minutos. Olá, boa tarde, seja bem-vindo à Rádio Tágide.
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0: Olá, boa tarde. Esta é a sua rádio preferida, a rádio dos bons velhos tempos, com todas as músicas que você não consegue esquecer. Quer ouvir?
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0: E assim vai acontecendo esta tarde na Rádio Tages e agora à altura de notícias. Vamos ouvir o que se passa na região, no país e no mundo.
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0: Muito boa tarde. Saúde Pública do Médio Tejo ativa alerta amarelo para dias com temperaturas acima dos 35 graus. Conselhia do Chega em Abrantes diz que grupo de militantes e simpatizantes não tem legitimidade para falar em nome do partido. Feira da Primavera volta às ruas da Vila de Sardual no domingo. Esta quinta-feira, na Informação Antena Livre, a opinião é de Duarte Marques. Estas são temas em destaque na edição que começa agora.
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0: O Ministério dos Negócios Estrangeiros disse hoje que está previsto que os dois cidadãos portugueses que foram detidos em Israel sejam deportados hoje para Portugal via Turquia. Está previsto que os dois cidadãos nacionais que foram detidos em Israel por participarem na flotilha para Gaza sejam deportados hoje para Portugal via Turquia. O Ministério dos Negócios Estrangeiros já informou as respectivas famílias, disse fonte do Ministério. Os dois médicos portugueses, Maria Beatriz Bartilotti Matos e Gonçalo Reis Dias, foram detidos na segunda-feira pelas autoridades israelitas no âmbito da missão Sumud Global Flotilha, que seguia para Gaza. A embarcação onde seguiam os dois portugueses e que se deslocava para a faixa de Gaza foi interceptada na segunda-feira pelas forças israelitas em águas internacionais. Na quarta-feira, o primeiro-ministro Luís Montenegro defendeu a suspensão parcial do acordo comercial entre a União Europeia e Israel, na sequência da divulgação do vídeo divulgado pelo ministro da Segurança israelita, Itamar Ben-Gvir. Nas imagens, os membros da flotilha detidos são humilhados pelas forças de Israel. A União Europeia classificou como completamente inaceitável o tratamento dado aos ativistas da flotilha para Gaza detidos por Israel após a divulgação do vídeo partilhado por Ben-Gvir. A mãe e o padrasto dos dois menores franceses que tinham sido abandonados na Estrada Nacional 253 em Alcácer do Sal foram encontrados. O casal foi localizado e detido pela GNR em Fátima, a 200 quilómetros onde tinham abandonado as crianças. Em comunicado, a guarda revela que localizou e deteve esta quinta-feira em Fátima um homem de 55 anos e uma mulher de 41 anos, suspeitos da prática dos crimes de violência doméstica e de exposição e abandono relacionados com ocorrência envolvendo duas crianças menores encontradas sozinhas junto à via pública no concelho de Alcácer do Sal. Na sequência do alerta inicialmente recebido relativamente à presença de duas crianças sozinhas junto à via pública, os militares da GNR deslocaram-se de imediato ao local onde localizaram os menores, garantindo a sua proteção e segurança, avança a GNR. Perante a situação de evidente vulnerabilidade, as crianças foram encaminhadas para o posto territorial de Alcácer do Sal, onde os militares procuraram prestar os primeiros cuidados, assegurando alimentação, conforto e um ambiente de tranquilidade e proteção, particularmente importante tendo em conta a idade e a fragilidade emocional dos menores. A investigação encontra-se a cargo do Núcleo de Investigação e Apoio a Vítimas Específicas de Santiago do Cacém. Os factos foram comunicados ao Tribunal Judicial de Grândola. A suspeita é procurada em França desde 11 de maio, depois do alerta do ex-marido de que desaparecera com os filhos. Especialistas e a Associação de Pessoas que Vivem com Obesidade apelam a uma mudança na comunicação sobre a obesidade, alertando que a linguagem e imagens usadas por profissionais de saúde e mídia podem perpetuar o estigma e a discriminação. Para melhorar a comunicação sobre a doença, a Sociedade Portuguesa para o Estudo da Obesidade, a Associação Portuguesa de Pessoas que Vivem com Obesidade e a Associação Portuguesa contra a Obesidade Infantil lançaram o guia As Palavras Pesam, Como Falar de Obesidade. Divulgado a propósito do Dia Nacional da Luta contra a Obesidade, que se assinala no sábado, o documento reúne recomendações dirigidas a profissionais de saúde, instituições académicas, entidades governamentais e comunicação social. O guia defende uma linguagem centrada na pessoa, isenta de juízos críticos, atribuições de culpa, rótulos e simplificações, privilegiando expressões como pessoa que vive com obesidade em vez de pessoa obesa. O presidente da ADEXO, Carlos Oliveira, criticou a forma como a obesidade é retratada nos mídia.
2: O principal problema que existe na comunicação é a forma como a maioria das, especialmente os jornalistas, a encaram. Porque em vez de

0: médico, aquilo é o momento zero. Como pode ser o momento zero para uma pessoa cá fora que vê aquele indivíduo pela primeira vez? É o momento zero. Mas por trás daquela pessoa está, porque por trás daquilo que se vê, está uma vida inteira de luta, a tentar perder peso, a tentar reganhá-lo outra vez, a fazer todo um conjunto de palermices, entre aspas, para se conseguir controlar. E depois aquilo que se mostra é sempre a parte negativa do processo, e nós queremos que isso seja alterado.
1: Carlos Oliveira, a vincar ainda que a obesidade é uma doença biológica em que a grande maioria dos doentes são resistentes à leptina e não conseguem queimar gordura. Já o presidente da Sociedade Portuguesa para o Estudo da Obesidade, José Silva Nunes, acrescentou que persiste na sociedade uma visão que estigmatiza e que discrimina a pessoa com obesidade, associando-a à falta de força de vontade, quando se trata afinal de uma doença neurobiológica de base genética, crónica e de uma complexidade extrema.
2: Uma visão ainda muito impregnada na sociedade que estigmatiza e discrimina a pessoa com obesidade e classifica essa pessoa como tendo falta de força de vontade, e como tal, dessa falta de força de vontade é que surge a obesidade. Quando a obesidade é uma doença de base genética, uma doença neurobiológica de base genética que é crónica e é de uma complexidade extrema e de uma multifatorialidade na gênese da mesma. Portanto, esta visão da sociedade que está intrincada e que foi intrincada ao longo de décadas tem que ser desconstruída, e para isso é muito importante, pela abrangência que os elementos dos meios de comunicação social têm, que ajudem na mudança da narrativa para aquela que é a evidência científica atual, em termos da linguagem que é utilizada, mas muitas vezes também em termos das imagens que são utilizadas pelos meios de comunicação social quando se fala de pessoas com obesidade, em que às vezes são ridicularizadas, são alvo de chacota. Portanto, mais da comunicação social, ou melhor, só com a ajuda da comunicação social é que nós conseguimos mudar de forma como a sociedade ainda vê a doença obesidade e a pessoa que vive com essa doença.
1: Segundo dados do Eurostat 2025, o peso em excesso afeta 38,2% da população adulta em Portugal e a obesidade 17%. Entre crianças dos 7 aos 9 anos, em 2022, 31,9% apresentava peso em excesso e 13,5% obesidade. O Algarve tem hoje concelhos em perigo máximo e muito elevado de incêndio, enquanto o Nordeste Transmontano e o Alentejo estão com risco elevado num dia em que são esperadas temperaturas que podem chegar aos 37 ou 38 graus. Segundo informação disponível no site do Instituto Português do Mar e da Atmosfera, os concelhos de Loulé, São Brás de Alportel e Tavira estão hoje em perigo máximo de incêndio e outros 10 concelhos do Distrito de Faro a muito elevado e elevado. Vários concelhos dos distritos de Évora, Beja, Setúbal, Porto Alegre, Santarém, Coimbra, Viseu e Bragança apresentam perigo elevado de incêndio rural. Na região estão em perigo elevado de incêndio rural os concelhos de Abrantes, Constância, Chamusca, Sardual, Vila de Rei, Mação, Gavião e Nisa. Segundo o IPMA, o perigo de incêndio rural vai manter-se elevado até sexta-feira devido à previsão de tempo quente. Em comunicado, o Instituto indica que para hoje está prevista uma nova subida da temperatura, com as máximas a variar entre os 30 e os 35 graus Celsius na grande maioria do território do continente, com exceção de alguns locais da faixa costeira ocidental, podendo atingir os 37 e 38 graus no Alentejo, no Vale do Tejo e em alguns vales dos rios na parte mais interior das regiões norte e centro. Também a temperatura mínima irá subir, prevendo-se que em alguns locais do Alentejo e do Algarve sejam registados valores próximos de 20 graus, ou seja, noites tropicais. A sub-região do Médio Tejo ativou ontem o alerta amarelo de saúde pública por causa da subida abrupta das temperaturas, que poderão então ultrapassar os 30.

0: 5 graus neste território. A Unidade Local de Saúde do Médio Tejo, através da sua Unidade de Saúde Pública, em comunicado, indica que o calor intenso pode afetar a saúde, sobretudo das crianças, das pessoas mais velhas, dos doentes crónicos e de quem vive sozinho ou tem menos apoio. Em risco estão também os trabalhadores que desenvolvem a sua atividade ao ar livre. Paulo Luís, da Unidade de Saúde Pública do Médio Tejo, explicou os fatores que levaram a acionar este alerta amarelo.
1: Efetivamente, este alerta é emitido devido a duas circunstâncias. Primeira, a subida abrupta da temperatura máxima de quase 9 graus do dia de ontem para o dia de hoje, com temperaturas hoje máximas já a rondar os 32, 33 graus em vários dos municípios do Médio Tejo. E depois, a própria temperatura em si, que de acordo com as previsões, nos próximos 2 a 3 dias continuará a subir para valores eventualmente superiores a 35 graus Celsius. A combinação destes dois fatores leva a que, de facto, pessoas mais vulneráveis, crianças, idosos, pessoas com patologias cardíaca, respiratória, renal, estejam mais sujeitas a serem afetadas pelas condições meteorológicas. Como tal, é emitido o aviso para que a população se possa proteger, nomeadamente nas horas de maior calor, evitar a exposição, beber água, as pessoas manterem-se hidratadas, usarem roupas leves e que tendem a cobrir o corpo. A nossa pele ainda não recebeu radiação solar que nos permita estar mais protegidos, portanto é importante usar protetor solar com fator adequado. E há outra questão que também preocupa a Unidade de Saúde Pública do Médio Tejo, que é a frequência das praias fluviais, eventualmente nestes próximos dias, no próximo fim de semana, se mantiverem as condições meteorológicas, porque as praias fluviais ainda não estão concessionadas, ainda não há vigilância por parte de nadadores salvadores, e por isso um pedido de cautela extraordinária se as pessoas forem frequentar as praias fluviais nestes próximos dias.
2: Doutor, faço então esta pergunta para quem possa ser mais cético em relação a este tipo de alertas. Não estamos no pico do verão, as temperaturas vão estar altas, mas ainda não vamos chegar aos 40 e muitos graus. Porquê este alerta? É a pergunta que algumas pessoas podem fazer.
1: Como eu disse, pela subida abrupta, os nossos organismos precisam de cerca de 3 semanas para se habituarem às temperaturas elevadas. Nós temos tido temperaturas relativamente amenas, portanto 22, 23 graus.
2: Normais para esta época.
1: Normais para esta época, portanto, relembro, estamos em maio, não é? E não é suposto, não é normal termos não só esta subida abrupta da temperatura máxima, que vai colocar os nossos corpos sobre um esforço extraordinário para manter a temperatura normal de funcionamento do corpo, como também a própria temperatura que poderá ser atingida. Como eu disse, portanto, hoje já teremos 32, 33 graus em alguns dos municípios do Médio Tejo, mas a previsão é que até sexta-feira possamos chegar a valores 37, 38 em alguns municípios. E como tal, isto causa de facto, se não a toda a população, a uma parte significativa da população, poderá causar danos para a saúde. E às vezes os danos para a saúde podem passar por descompensação das patologias que as pessoas têm, não é? A pessoa tem uma insuficiência cardíaca, que tem uma doença pulmonar obstrutiva crónica, enfim, que tem outro tipo de patologias, como eu já falei, poderão ver a sua condição agravada, não porque a sua doença esteja a progredir, mas porque o stress térmico, portanto o calor, estará a causar dificuldades ao organismo para se adaptar.
0: De referir que a sub-região do Médio Tejo criou o seu próprio modelo preditivo para ondas de calor e de frio, que permite antecipar o lançamento destes alertas antes dos reflexos na saúde dos cidadãos. O modelo permite lançar os conselhos à população para minimizar os impactos das temperaturas previstas e, se for caso disso, acionar os mecanismos de proteção civil que permitam ajudar os grupos de risco.
2: Este é o modelo do Médio Tejo, da Unidade de Saúde Pública e da ULS do Médio Tejo. É um modelo preditivo, ou seja, que alterou, e já tivemos a sua apresentação e a sua explicação, alterou aqui a forma de comunicar-se estes alertas, porque em vez de ser comunicado o alerta quando já estamos a meio dessa onda de calor ou quando a onda de calor já está a fazer efeitos, este alerta é feito por antecipação, ou seja, logo no início da onda de calor. Esta é uma forma de antecipar-se eventuais problemas que estes grupos, principalmente de risco, possam vir a ter com as temperaturas altas.
1: Correto. O que anteriormente era feito era que só depois de termos 2, 3 dias de exposição ao calor é que eram emitidos alertas. Ora, nós com este modelo motente, modelo de temperaturas extremas do Médio Tejo, o que nós pretendemos é que os alertas sejam emitidos preventivamente, ou seja, antes de a população estar sujeita ao impacto das temperaturas extremas, sejam elas elevadas, como é o caso agora, como quando são baixas no inverno. De maneira que as pessoas possam tomar medidas preventivas. Depois do impacto estar causado, o que há a fazer é recorrer aos serviços de saúde. E isso, obviamente, deverá ser sempre uma opção. Se a pessoa não estiver bem, estiver a sentir algo que não está bem, seja descompensação de patologia que já existia, portanto, um agravamento da sua condição clínica. Seja algo de novo, deve ligar a linha de saúde 24 ou 112, de acordo com a gravidade, para pedir auxílio. Mas o objetivo da unidade de saúde pública é que, de facto, o alerta seja preventivo. E que todos nós, que vivemos no Médio Tejo, tenhamos a informação necessária para nos podermos proteger para evitar, de facto, o impacto na saúde.
2: Tanto mais que no último seminário que foi feito sobre esta questão, o impacto das alterações climáticas, foram apresentados números do ano passado que indicam isso mesmo, que a taxa de mortalidade sobe, estando ligada às ondas de calor que se verificaram o ano passado.
1: Sim, efetivamente nós sabemos que as ondas de calor contribuem para o que nós chamamos excesso de mortalidade, ou seja, morrem pessoas que se não fosse o impacto das ondas de calor não estariam a morrer. Portanto, nós temos uma mortalidade expectável no Médio Tejo, enfim, no resto do país, mas nós aqui no Médio Tejo monitorizamos esses valores de mortalidade, são as pessoas que é, enfim, expectável que faleçam durante o período da semana em questão, e esses valores são ultrapassados quando temos ondas de calor. O grande objetivo deste modelo e da ação da Unidade de Saúde Pública é, se não pudermos eliminar este excesso de mortalidade, pelo menos diminuí-lo, de maneira que não tenhamos situações, é mais extremo obviamente que é o óbito, não é o falecimento da pessoa, mas também depois há quantidade de outras situações que ocorrem, como o agravamento de patologias que obrigam a internamento, que obrigam a cuidados de saúde, degradam a qualidade de saúde da população, e é isso que nós queremos evitar, não é? Que quem pertence a um grupo mais vulnerável se possa proteger, mas também quem não pertence, mas que tem familiares que pertencem a esses grupos, possam também proteger os seus.
2: Na era de muita informação, estes avisos devem ser tidos em conta, não devem ser olhados com desdém por parte da população, principalmente de quem tem familiares ou de quem tem mais riscos, ou familiares com mais riscos.
1: Exato, portanto, estes níveis de alerta, estes avisos que nós fazemos, servem para as pessoas poderem autocuidar, não é? Proteger-se, mas também cuidarem dos seus. Nós temos de lembrar que os nossos familiares, eventualmente os mais velhos, cada vez terão menos capacidade de resistência a certos fatores da vida que acontecem, portanto, e o calor é um destes fatores, e por isso devemos pensar, ok, se calhar o meu avô, a minha avó, precisa de um cuidado extra, um telefonema, uma visita, para percebermos se de facto a pessoa está bem.
0: Entre as recomendações gerais, a OLS Médio Tejo destaca a ingestão frequente de água, a permanência em locais frescos ou com ar-condicionado, a utilização de roupas leves e claras, a aplicação de protetor solar, evitar a exposição solar entre as 11 e as 17 horas e manter contacto regular com familiares, vizinhos ou pessoas vulneráveis várias vezes ao dia para avaliar o seu estado de saúde. O Parque de Feiras de Vila de Rei, no espaço de sombreamento, junto às Tasquinhas, vai receber, a partir das 18h30 desta sexta-feira, mais uma edição do Sarau Cultural, este ano dedicado ao tema Em Vez do Medo. A iniciativa é organizada pela Rede de Bibliotecas de Vila de Rei e vai contar com apresentações musicais, teatrais e dramatizações musicais, dinamizadas pelos alunos do Agrupamento de Escolas, da participação do Coro Sénior e Coro Infanto-Juvenil da Escola de Música e da Orquestra da Escola Básica e Secundária de Vila de Rei, com colaboração do grupo Stage Crew, do Vilagense Futebol Clube e da Universidade Sénior de Vila de Rei. A entrada para o Sarau Cultural é livre. A tradicional Feira da Primavera está de regresso ao Sardual no próximo domingo, dia 24. A feira vai ocupar o Parque de Estacionamento junto à Praça da República, a Rua Dr. Lúcio Serras Pereira e a Avenida Dom João III, estando à venda, entre outros produtos, vestuário, calçado, loiças e utensílios agrícolas. A Feira da Primavera é a mais recente na sede do Conselho, tendo sido criada por volta de 1970 pelo então Presidente do Município, Dr. Álvaro Andrade e Silva Passarinho. Em 1989 foram-lhe atribuídas características de Feira Franca, abolindo-se o pagamento dos terrados, o que permitiu melhorar a oferta e também a procura. A Conselhia do Partido Chega de Abrantes veio a público esclarecer a situação relacionada com a criação de um grupo de militantes e simpatizantes do Chega no Conselho. Em comunicado enviado à redação, o coordenador conselheiro do partido em Abrantes, Nuno Serras, diz ter conhecimento de que estão a ser promovidas por uma pessoa cidadã de Abrantes reuniões, comunicados e iniciativas invocando o nome do partido sem que exista qualquer autorização, legitimidade ou enquadramento oficial. Lê-se na nota assinada pelo também vereador na Câmara de Abrantes que essa pessoa não representa a Distrital de Santarém, a Conselhia de Abrantes, nem qualquer estrutura oficialmente reconhecida do partido. Acrescenta ainda que, passo a citar, a estrutura do partido tem responsáveis identificados, legitimados e conhecidos por todos. Qualquer tentativa de criar confusão, espalhar informações falsas ou aproveitar-se do nome do partido para promover agendas pessoais apenas prejudica o trabalho que tantos militantes têm desenvolvido ao longo dos últimos anos. A Conselhia do Chega em Abrantes reafirma que todas as iniciativas, reuniões e comunicações em nome do partido devem ser realizadas através dos canais oficiais e pelos responsáveis legitimados, garantindo transparência, seriedade e respeito pelos militantes e simpatizantes. De recordar que no passado dia 5 de maio, um grupo de militantes e simpatizantes do Partido Chega em Abrantes enviou um outro comunicado à redação, onde fizeram saber que se demarcavam de forma clara e inequívoca da posição assumida pelo vereador eleito pelo Partido Chega para a Câmara de Abrantes. O documento referia-se ao que dizem ter sido a posição assumida por Nuno Serras na sua intervenção na reportagem emitida pelo Canal Now no programa Repórter Sábado. O Aston Villa é o primeiro campeão europeu da temporada 2025-26 ao vencer o Friburgo na grande final da Liga Europa por 3-0 no Beşiktaş Park em Istambul, com a festa a alargar-se a Portugal por causa do Sporting. O Aston Villa acabou por passear na final da Liga Europa com grandes golos a fecharem a primeira parte antes do terceiro retirar as dúvidas antes da hora do jogo. Ainda antes do intervalo, Tielemans e Buendia fizeram dois golaços que vão correr mundo, pois contaram com finalizações de excelência aos minutos 41 e aos 45+3. Para fechar as contas do resultado, ao minuto 58, Buendia acabou por fazer a assistência para o terceiro da noite, com a assinatura de Morgan Rogers, que empurrou a bola para o fundo das redes, já na pequena área adversária. Istambul foi assim o palco para a festa europeia do Aston Villa pela primeira vez desde 1988, quando conquistaram a taça dos campeões europeus, na altura frente ao Bayern de Munique. O Sporting esteve bem atento ao resultado desta partida, já que está perto de ser um dos maiores beneficiados com a conquista do troféu por parte do Aston Villa. Isto acontece porque a turma de Birmingham está atualmente na quarta posição da Premier League, ainda que esta não esteja assegurada a 100%. Caso os ingleses não percam frente ao Manchester City na última jornada, ou caso o Liverpool não bata ao Brentford, o conjunto de Alvalade poderá festejar, visto que garante a entrada direta para a fase de Liga Única da Liga dos Campeões 2026-27, mediante o que dita o ranking de coeficiente da UEFA desta temporada. Marco Silva já terá chegado a acordo com o Benfica para suceder a José Mourinho no comando técnico das Águias, adianta o jornalista Sacha Tavolieri esta quinta-feira. O treinador português de 48 anos é a escolha de Rui Costa e prepara-se para deixar o Fulham e voltar a Portugal. Marco Silva terá dado assim prioridade ao Benfica, mesmo perante a pressão do Fulham, que nos últimos dias apresentou uma nova proposta para renovar o contrato, que termina em junho, propondo um salário anual de 9,2 milhões de euros, o dobro do que está a oferir atualmente no Craven Cottage. O anúncio oficial deverá acontecer nos próximos dias, mas estará sempre dependente da situação de José Mourinho, que ainda não formalizou a sua intenção de ativar a cláusula que lhe permite rescindir contrato para poder rumar ao Real Madrid. Marco Silva, natural de Lisboa, regressará, se assim se concretizar, a Portugal 11 anos depois de ter saído do Sporting para os gregos do Olympiacos, no verão de 2015. A estadia na Grécia durou apenas um ano, chegando à Inglaterra na temporada 2016-17, pela porta do Hull City. Seguiram-se as passagens por Watford e Everton antes da chegada do Fulham no verão de 2021, acabando por ser campeão do segundo escalão e devolvendo o clube à Premier League. Desde então, o Fulham fixou-se no máximo escalão em terras da sua majestade, com o Marco Silva a garantir estabilidade e resultados positivos que conquistaram os adeptos cottagers. ficou sem golos a primeira mão do play-off de permanência na Primeira Liga. Torriense e Casa Pia mediram forças ao final da tarde desta quarta-feira em Torres Vedras, mas nenhuma das equipas ficou mais perto do escalão máximo do futebol nacional. No estádio Manuel Marques em Torres Vedras, a formação da casa deu o pontapé de saída no sonho da promoção dias antes de disputar a final da Taça de Portugal frente ao Sporting. Já o Casa Pia procurava não só evitar a descida, como também a tendência destes play-offs é que, por norma, é a equipa da Segunda Liga que consegue a promoção. A única exceção teve o AVS como protagonista na época passada, clube avense que já foi este ano despromovido da Primeira Liga esta época. Sem golos nesta primeira mão, vai ser na segunda mão em Rio Maior, que acontece a 28 de maio, na quinta-feira da próxima semana, que se saberá quem completa o lote de equipas que vão estar presentes na Primeira Liga na nova temporada. No espaço de opinião na Informação Antena Livre, esta quinta-feira ouvimos a crónica de Duarte Marques.
3: Bom dia. Hoje os temas poderiam ser vários, desde a convocatória para o Mundial, até o ébola ou a ameaça de outras pragas. Até podíamos falar sobre a greve de professores no próprio dia do exame, que é uma coisa que contraria a própria condição de professor. Podemos falar também sobre Israel, sobre tanta coisa. Mas falemos sobre o pacote laboral. E o pacote laboral é uma reforma das mais profundas e estruturantes que este governo já tentou fazer. Curiosamente ou não, quem mais protesta contra o pacote laboral são precisamente os sindicatos do setor público, aos quais não se aplica esta reforma laboral. Esta reforma laboral, no fundo, traz mais flexibilidade ao trabalho para empregadores e para as pessoas, para os trabalhadores. Muitas vezes a posição dos sindicatos e das comissões de trabalhadores são opostas. E é o caso. A maior flexibilidade traz maior qualidade para a vida do trabalhador e maior eficiência para a empresa. Infelizmente, muitas vezes os sindicatos não deixam que as comissões de trabalhadores tenham o seu papel. E é o que está em jogo. Uma reforma laboral que se aplica ao setor privado e na qual os que mais protestam são o setor público. É assim, não é novidade.
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0: Falta saber da previsão do IPMA para o tempo que fará esta sexta-feira, dia 22 de maio. Conta com céu geralmente pouco nublado, apresentando períodos de mais nebulosidade no norte e centro a partir da tarde. Possibilidade de ocorrência de aguaceiros dispersos na região norte a partir da tarde, que poderão ser acompanhados de trovoada. Vento em geral fraco, soprando moderado no Algarve e na faixa costeira ocidental a partir da tarde e sendo por vezes forte nas serras algarvias até final da manhã. Poeiras em suspensão e uma pequena subida da temperatura. Máxima de 29 graus apontadas para Porto e Faro, 31 previstos para Coimbra, 34 em Lisboa e Vila de Rei, 35 em Santarém, Sardual, Mação e Gavião, 36 graus em Entroncamento, Barquinha, Constância e Abrantes, 37 em Ponte de Sor. Vai estar já mesmo muito calor. Proteja-se. É tudo quanto a notícias. Continue connosco. Desejo-lhe uma muito boa tarde.
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4: Olá, seja bem-vindo. Eu sou a Joana Ramos e estou consigo na Rádio Tágido, a rádio dos bons velhos tempos. Até à meia-noite.

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0: Seja bem-vindo à emissão da Rádio dos Bons Velhos Tempos. 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

0: Eu sou a Kino Oliveira e estou convosco na Rádio Trágico com Para Cá de 80, agora com duas edições distintas, aos sábados e aos domingos, das 11 ao meio-dia.
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2: 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No início de cada noite, cabe-me a mim, Joana Ramos, escolher todas as músicas que por aqui vão tocando. Obrigada por me fazer companhia aí desse lado. Deixe-se ficar.

0: só agora chegou à nossa companhia, saiba que já iniciámos a viagem de hoje até à meia-noite aqui na Rádio Tágido. Eu sou a Joana Ramos e faço-lhe companhia, como sempre, todos os dias neste horário. Seja muito bem-vindo. Fique por aí.
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E cá estou eu a dar-lhe boa música. O meu nome é Joana Ramos e espero que goste das músicas que hoje partilho consigo e que nos fazem voltar aos bons velhos tempos. Obrigada por estar desse lado.

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4: Um dos maiores prazeres que tenho é poder levar até si as grandes músicas de todos os tempos que só a Tagi lhe dá a ouvir. E eu sei que também gosta, por isso fico por aí. Boa noite, seja muito bem-vindo à Tagi, a rádio dos bons velhos tempos.

0: Boa noite, seja muito bem-vindo. Está a ouvir a Rádio Tágido, aquela que lhe dá a ouvir grandes recordações. Obrigada pela sua companhia nas noites da sua rádio.
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3: Muito boa noite. A sub-região do Médio Tejo ativou ontem o alerta amarelo de saúde pública por causa da subida abrupta das temperaturas, que poderão então ultrapassar os 35 graus neste território. A Unidade Local de Saúde do Médio Tejo, através da sua Unidade de Saúde Pública, em comunicado, indica que o calor intenso pode afetar a saúde, sobretudo das crianças, das pessoas mais velhas, dos doentes crónicos e de quem vive sozinho ou tem menos apoio. Em risco estão também os trabalhadores que desenvolvem a sua atividade ao ar livre. Paulo Luís, da Unidade de Saúde Pública do Médio Tejo, explicou os fatores que levaram a acionar este alerta amarelo.
4: Efetivamente, este alerta é emitido devido a duas circunstâncias. Primeira, a subida abrupta da temperatura máxima de quase 9 graus do dia de ontem para o dia de hoje, com temperaturas hoje máximas já a rondar os 32, 33 graus em vários dos municípios do Médio Tejo. E depois, a própria temperatura em si, que de acordo com as previsões, nos próximos 2 a 3 dias continuará a subir para valores eventualmente superiores a 35 graus Celsius. A combinação destes dois fatores leva a que, de facto, pessoas mais vulneráveis, crianças, idosos, pessoas com patologias cardíaca, respiratória, renal, estejam mais sujeitas a serem afetadas pelas condições meteorológicas. Como tal, é emitido o aviso para que a população se possa proteger.
3: Entre as recomendações gerais, a OLS Médio Tejo destaca a ingestão frequente de água, a permanência em locais frescos ou com ar-condicionado, a utilização de roupas leves e claras, a aplicação de protetor solar, evitar a exposição solar entre as 11 e as 17 horas e manter contacto regular com familiares, vizinhos ou pessoas vulneráveis várias vezes ao dia para avaliar o seu estado de saúde. O Parque de Feiras de Vila de Rei, no espaço de sombreamento, junto às Tasquinhas, vai receber, a partir das 18h30 desta sexta-feira, mais uma edição do Sarau Cultural, este ano dedicado ao tema Em Vez do Medo. A iniciativa é organizada pela Rede de Bibliotecas de Vila de Rei e vai contar com apresentações musicais, teatrais e dramatizações musicais, dinamizadas pelos alunos do Agrupamento de Escolas, da participação do Coro Sénior e Coro Infantojuvenil da Escola de Música e da Orquestra ORF da Escola Básica e Secundária de Vila de Rei, com colaboração do grupo Stage Crew, do Vilagense Futebol Clube e da Universidade Sénior de Vila de Rei. A entrada para o Sarau Cultural é livre. A tradicional Feira da Primavera está de regresso ao Sardual no próximo domingo, dia 24. A feira vai ocupar o Parque de Estacionamento junto à Praça da República, a Rua Dr. Lúcio Serras Pereira e a Avenida Dom João III, estando à venda, entre outros produtos, vestuário, calçado, loiças e utensílios agrícolas. A Feira da Primavera é a mais recente na sede do Conselho, tendo sido criada por volta de 1970 pelo então Presidente do Município, Dr. Álvaro Andrade e Silva Passarinho. Em 1989 foram-lhe atribuídas características de Feira Franca, abolindo-se o pagamento dos terrados, o que permitiu melhorar a oferta e também a procura. A Conselhia do Partido Chega de Abrantes veio a público esclarecer a situação relacionada com a criação de um grupo de militantes e simpatizantes do Chega no Conselho. Em comunicado enviado à redação, o coordenador conselheiro do partido em Abrantes, Nuno Serras, diz ter conhecimento de que estão a ser promovidas por uma pessoa cidadã de Abrantes reuniões, comunicados e iniciativas invocando o nome do partido sem que exista qualquer autorização, legitimidade ou enquadramento oficial. Lê-se na nota assinada pelo também vereador na Câmara de Abrantes que essa pessoa não representa a Distrital de Santarém, a Conselhia de Abrantes, nem qualquer estrutura oficialmente reconhecida do partido. partido. Acrescenta ainda que, passo a citar, a estrutura do partido tem responsáveis identificados, legitimados e conhecidos por todos. Qualquer tentativa de criar confusão, espalhar informações falsas ou aproveitar-se do nome do partido para promover agendas pessoais apenas prejudica o trabalho que tantos militantes têm desenvolvido ao longo dos últimos anos. A Conselhia do Chega em Abrantes reafirma que todas as iniciativas, reuniões e comunicações em nome do partido devem ser realizadas através dos canais oficiais e pelos responsáveis legitimados, garantindo transparência, seriedade e respeito pelos militantes e simpatizantes. De recordar que no passado dia 5 de maio, um grupo de militantes e simpatizantes do partido Chega em Abrantes enviou um outro comunicado à redação, onde fizeram saber que se demarcavam de forma clara e inequívoca da posição assumida pelo vereador eleito pelo partido Chega para a Câmara de Abrantes. O documento referia-se ao que dizem ter sido a posição assumida por Nuno Serras na sua intervenção na reportagem emitida pelo Canal Now no programa de Repórter Sábado. O Aston Villa é o primeiro campeão europeu da temporada 2025-26 ao vencer o Friburgo na grande final da Liga Europa por 3-0 no Beşiktaş Park em Istambul, com a festa a alargar-se a Portugal por causa do Sporting. O Aston Villa acabou por passear na final da Liga Europa com grandes golos a fecharem a primeira parte antes do terceiro retirar as dúvidas antes da hora do jogo. Ainda antes do intervalo, Tielemans e Buendia fizeram dois golaços que vão correr mundo, pois contaram com finalizações de excelência aos minutos 41 e aos 45 mais 3. Para fechar as contas do resultado, ao minuto 58, Buendia acabou por fazer a assistência para o terceiro da noite, com a assinatura de Morgan Rogers, que empurrou a bola para o fundo das redes, já na pequena área adversária. Istambul foi assim o palco para a festa europeia do Aston Villa pela primeira vez desde 1988, quando conquistaram a taça dos campeões europeus, na altura frente ao Bayern de Munique. O Sporting esteve bem atento ao resultado desta partida, já que está perto de ser um dos maiores beneficiados com a conquista do troféu por parte do Aston Villa. Isto acontece porque a turma de Birmingham está atualmente na quarta posição da Premier League, ainda que esta não esteja assegurada a 100%. Caso os ingleses não percam frente ao Manchester City na última jornada, ou caso o Liverpool não bata ao Brentford, o conjunto de Alvalade poderá festejar, visto que garante a entrada direta para a fase de Liga Única da Liga dos Campeões 2026-27, mediante o que dita o ranking de coeficiente da UEFA desta temporada. Ficou sem golos a primeira mão do play-off de permanência na Primeira Liga. Torriense e Casa Pia mediram forças ao final da tarde desta quarta-feira em Torres Vedras, mas nenhuma das equipas ficou mais perto do escalão máximo do futebol nacional. No estádio Manuel Marques em Torres Vedras, a formação da casa deu o pontapé de saída no sonho da promoção dias antes de disputar a final da Taça de Portugal frente ao Sporting. Já o Casa Pia procurava não só evitar a descida, como também a tendência destes play-offs é que, por norma, é a equipa da Segunda Liga que consegue a promoção. A única exceção teve o AVS como protagonista na época passada, clube avense que já foi este ano despromovido da Primeira Liga esta época. Sem golos nesta primeira mão, vai ser na segunda mão em Rio Maior, que acontece a 28 de maio, na quinta-feira da próxima semana, que se saberá quem completa o lote de equipas que vão estar presentes na Primeira Liga na nova temporada. Quanto a notícias é tudo, continuo na nossa companhia, desejo-lhe uma muito boa noite.
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E se só agora se liga connosco, seja muito bem-vindo. Saiba que no início de cada noite, na Tágid, sou eu, Joana Ramos, quem escolhe todas as músicas que vão tocando por aqui. Tenha uma grande noite com a Rádio dos Bons Velhos Tempos.

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5: Olá, seja bem-vindo. Eu sou a Joana Ramos e estou consigo na Rádio Tágido, a rádio dos bons velhos tempos. Até à meia-noite.

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0: 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É aqui que pode ouvir todos os dias, a qualquer hora, aquelas músicas que nos transportam até outros tempos. À nossa juventude, talvez, que nos põe um sorriso na boca e o pensamento lá longe, que tem o poder de nos trazer um bocadinho de felicidade. E eu espero conseguir trazer disso esta noite. Faça-me companhia, é bom saber que está aí.
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0: E é tão bom saber que está aí desse lado para ouvir todas as músicas que escolhi hoje. Espero que goste e seja muito bem-vindo.

0: E assim vai acontecendo mais uma noite com a melhor música de sempre. É assim na Rádio dos Bons Velhos Tempos. Seja muito bem-vinda à tarde e obrigada por me fazer companhia.
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Espero que lhe saiba tão bem assim ouvir as músicas que trouxe para esta noite, como me sabe a mim passá-las e ouvi-las aqui deste lado. Foram escolhidas a dedo para lhe fazer a melhor companhia possível. Obrigada por estar desse lado. 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

kiss. Um dos maiores prazeres que tenho é poder levar até si as grandes músicas de todos os tempos que só a Tágil lhe dá a ouvir. E eu sei que também gosta, por isso fique por aí. Boa noite, seja muito bem-vindo à Tágil, a rádio dos bons velhos tempos.

0: Nas noites da Tágid só houve grandes recordações. Todos os dias até à meia-noite trago duas mãos cheias de boa música para recordarmos juntos. Muito boa noite.
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1: E assim caminhamos juntos nesta noite com muita música. É bom ter a sua companhia aí desse lado. Boa noite, seja muito bem-vindo à Tágide, a rádio dos bons velhos tempos.
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0: Na Rádio dos Bons Velhos Tempos passam todas as músicas da sua vida. Obrigada por estar aí comigo. Tenha uma excelente noite.
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0: Seja muito bem-vindo às noites da Rádio Tágide, em radiotágide.pt. Eu sou a Joana Ramos e tenho muito gosto em fazer-lhe companhia até à meia-noite. Fique por aí comigo, é bom saber que está ligado connosco.
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4: Olá, eu sou o Luís Barbosa e estou consigo aqui nas madrugadas da rádio até às 4 da manhã em radiotagite.pt. Boa noite, faça-me companhia aí desse lado.

0: só agora chegou até nós, seja muito bem-vindo. Saiba que no início das madrugadas da Tágide, até às 4 da manhã, sou eu, Luís Barbosa, quem escolhe todas as músicas que vão tocando por aqui. Tenha uma grande noite com a Rádio dos Bons Velhos Tempos.
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0: Se é a boa música que procura ouvir esta noite, deixe-me que lhe diga que, na modéstia à parte, preparei para hoje uma grande seleção musical. Está, portanto, no sítio certo para passar uma noite magnífica, com músicas extraordinárias. Obrigado por estar connosco.
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2: Muito boa noite. A sub-região do Médio Tejo ativou ontem o alerta amarelo de saúde pública por causa da subida abrupta das temperaturas, que poderão então ultrapassar os 35 graus neste território. A Unidade Local de Saúde do Médio Tejo, através da sua Unidade de Saúde Pública, em comunicado, indica que o calor intenso pode afetar a saúde, sobretudo das crianças, das pessoas mais velhas, dos doentes crónicos e de quem vive sozinho ou tem menos apoio. Em risco estão também os trabalhadores que desenvolvem a sua atividade ao ar livre. Paulo Luís, da Unidade de Saúde Pública do Médio Tejo, explicou os fatores que levaram a acionar este alerta amarelo.
3: Efetivamente, este alerta é emitido devido a duas circunstâncias. Primeira, a subida abrupta da temperatura máxima de quase 9 graus do dia de ontem para o dia de hoje, com temperaturas hoje máximas já a rondar os 32, 33 graus em vários dos municípios do Médio Tejo. E depois, a própria temperatura em si, que de acordo com as previsões, nos próximos 2 a 3 dias continuará a subir para valores eventualmente superiores a 35 graus Celsius. A combinação destes dois fatores leva a que, de facto, pessoas mais vulneráveis, crianças, idosos, pessoas com patologias cardíaca, respiratória, renal, estejam mais sujeitas a serem afetadas pelas condições meteorológicas. Como tal, é emitido o aviso para que a população se possa proteger.
2: Entre as recomendações gerais, a OLS Médio Tejo destaca a ingestão frequente de água, a permanência em locais frescos ou com ar-condicionado, a utilização de roupas leves e claras, a aplicação de protetor solar, evitar a exposição solar entre as 11 e as 17 horas e manter contacto regular com familiares, vizinhos ou pessoas vulneráveis várias vezes ao dia para avaliar o seu estado de saúde. O Parque de Feiras de Vila de Rei, no espaço de sombreamento, junto às Tasquinhas, vai receber, a partir das 18h30 desta sexta-feira, mais uma edição do Sarau Cultural, este ano dedicado ao tema Em Vez do Medo. A iniciativa é organizada pela Rede de Bibliotecas de Vila de Rei e vai contar com apresentações musicais, teatrais e dramatizações musicais, dinamizadas pelos alunos do Agrupamento de Escolas, da participação do Coro Sénior e Coro Infanto-Juvenil da Escola de Música e da Orquestra da Escola Básica e Secundária de Vila de Rei, com colaboração do grupo Stage Crew do Vilachense Futebol Clube e da Universidade Sénior de Vila de Rei. A entrada para o Sarau Cultural é livre. A tradicional Feira da Primavera está de regresso ao Sardual no próximo domingo, dia 24. A feira vai ocupar o Parque de Estacionamento junto à Praça da República, a Rua Dr. Lúcio Serras Pereira e a Avenida Dom João III, estando à venda, entre outros produtos, vestuário, calçado, loiças e utensílios agrícolas. A Feira da Primavera é a mais recente na sede do Conselho, tendo sido criada por volta de 1970 pelo então Presidente do Município, Dr. Álvaro Andrade e Silva Passarinho. Em 1989 foram-lhe atribuídas características de Feira Franca, abolindo-se o pagamento dos terrados, o que permitiu melhorar a oferta e também a procura. A Conselhia do Partido Chega de Abrantes veio a público esclarecer a situação relacionada com a criação de um grupo de militantes e simpatizantes do Chega no Conselho. Em comunicado enviado à redação, o coordenador conselheiro do partido em Abrantes, Nuno Serras, diz ter conhecimento de que estão a ser promovidas por uma pessoa cidadã de Abrantes reuniões, comunicados e iniciativas invocando o nome do partido sem que exista qualquer autorização, legitimidade ou enquadramento oficial. Lê-se na nota assinada pelo também vereador na Câmara de Abrantes que essa pessoa não representa a Distrital de Santarém, a Conselhia de Abrantes, nem qualquer estrutura oficialmente reconhecida do partido. Acrescenta ainda que, passo a citar, a estrutura do partido tem responsáveis identificados, legitimados e conhecidos por todos. Qualquer tentativa de criar confusão, espalhar informações falsas ou aproveitar-se do nome do partido para promover agendas pessoais apenas prejudica o trabalho que tantos militantes têm desenvolvido ao longo dos últimos anos. anos. A concelhia do Chega em Abrantes reafirma que todas as iniciativas, reuniões e comunicações em nome do partido devem ser realizadas através dos canais oficiais e pelos responsáveis legitimados, garantindo transparência, seriedade e respeito pelos militantes e simpatizantes. De recordar que no passado dia 5 de maio, um grupo de militantes e simpatizantes do partido Chega em Abrantes enviou um outro comunicado à redação, onde fizeram saber que se demarcavam de forma clara e inequívoca da posição assumida pelo vereador eleito pelo partido Chega para a Câmara de Abrantes. O documento referia-se ao que dizem ter sido a posição assumida por Nuno Serras na sua intervenção na reportagem emitida pelo canal Now no programa Repórter Sábado. O Aston Villa é o primeiro campeão europeu da temporada 2025-26 ao vencer o Friburgo na grande final da Liga Europa por 3-0 no Beşiktaş Park em Istambul, com a festa a alargar-se a Portugal por causa do Sporting. O Aston Villa acabou por passear na final da Liga Europa com grandes golos a fecharem a primeira parte antes do terceiro retirar as dúvidas antes da hora do jogo. Ainda antes do intervalo, Tielemans e Buendia fizeram dois golaços que vão correr mundo, pois contaram com finalizações de excelência aos minutos 41 e aos 45+3. Para fechar as contas do resultado, ao minuto 58, Buendia acabou por fazer a assistência para o terceiro da noite, com a assinatura de Morgan Rogers, que empurrou a bola para o fundo das redes, já na pequena área adversária. Istambul foi assim o palco para a festa europeia do Aston Villa pela primeira vez desde 1988, quando conquistaram a taça dos campeões europeus, na altura frente ao Bayern de Munique. O Sporting esteve bem atento ao resultado desta partida, já que está perto de ser um dos maiores beneficiados com a conquista do troféu por parte do Aston Villa. Isto acontece porque a turma de Birmingham está atualmente na quarta posição da Premier League, ainda que esta não esteja assegurada a 100%. Caso os ingleses não percam frente ao Manchester City na última jornada, ou caso o Liverpool não bata ao Brentford, o conjunto de Alvalade poderá festejar, visto que garante a entrada direta para a fase de Liga Única da Liga dos Campeões 2026-27, mediante o que dita o ranking de coeficientes da UEFA desta temporada. Ficou sem golos a primeira mão do play-off de permanência na Primeira Liga. Torriense e Casa Pia mediram forças ao final da tarde desta quarta-feira em Torres Vedras, mas nenhuma das equipas ficou mais perto do escalão máximo do futebol nacional. No estádio Manuel Marques em Torres Vedras, a formação da casa deu o pontapé de saída no sonho da promoção dias antes de disputar a final da Taça de Portugal frente ao Sporting. Já o Casa Pia procurava não só evitar a descida, como também a tendência destes play-offs é que, por norma, é a equipa da Segunda Liga que consegue a promoção. A única exceção teve o AVS como protagonista na época passada, clube avense que já foi este ano despromovido da Primeira Liga esta época. Sem golos nesta primeira mão, vai ser na segunda mão em Rio Maior, que acontece a 28 de maio, na quinta-feira da próxima semana, que se saberá quem completa o lote de equipas que vão estar presentes na Primeira Liga na nova temporada. Quanto a notícias é tudo, continuo na nossa companhia, desejo-lhe uma muito boa noite.

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1: E assim acontece nas madrugadas da Tajid, irmos lá atrás no tempo buscar grandes músicas. Eu diria até as melhores músicas de sempre. É aqui, na Rádio dos Bons Velhos Tempos, que pode ouvir todas as músicas da sua vida. Eu sou o Luís Barbosa e desejo-lhe uma noite fantástica na nossa companhia.
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Juntos, nas madrugadas da rádio, vamos ouvindo as músicas que nos marcaram a vida, que nos fazem recordar outros tempos e que, em alguns casos, até nos aceleram o coração. E isto só Tás lhe dá a ouvir. Tenha uma boa noite.

0: Se só agora chegou até nós, seja muito bem-vindo. Saiba que no início das madrugadas da Tágide, até às 4 da manhã, sou eu, Luís Barbosa, quem escolhe todas as músicas que vão tocando por aqui. Tenha uma grande noite com a rádio dos bons velhos tempos.
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